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2: Rádio Cultura, 9 horas, 1 minuto. 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

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Rádio Cultura, 9 horas, 9 minutos.

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Rádio Cultura, 9 horas e 27 minutos.

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1: Rádio Cultura, 9 horas, 35 minutos.

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Rádio Cultura, 9 horas, 47 minutos.

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Cultura, 10 horas e 44 minutos.

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Cultura, 11 horas, 40 minutos.

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1: Meia-noite,
0: 48 minutos.
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1: Meia-noite.
2: 54 minutos.

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Cultura, uma hora e 26 minutos.

0: 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Cultura, 1h50.
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Cultura, 2 horas, 50 minutos.

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A Rádio Cultura, 3 horas, 45 minutos.

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1: Rádio Cultura, 3 horas, 58 minutos.

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1: Cultura 5 horas, 53 minutos.

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1: No começo a palavra já existia. A palavra estava voltada para Deus e a palavra era Deus. São João capítulo 1. O anjo do Senhor anunciou a Maria e ela concebeu o Espírito Santo. Ave Maria, cheia de graça, o Senhor é convosco. Bendita sois vós entre as mulheres e bendito é o fruto de vosso ventre, Jesus. Santa Maria, Mãe de Deus, rogai por nós, pecadores, agora e na hora de nossa morte. Amém. Eis aqui a serva do Senhor, faça-se em mim segundo a vossa palavra. Ave Maria, cheia de graça, o Senhor é convosco. Bendita sois vós entre as mulheres e bendito é o fruto de vosso ventre, Jesus. Santa Maria, Mãe de Deus, rogai por nós, pecadores, agora e na hora de nossa morte. Amém. E o Verbo divino se fez carne e habitou entre nós. Ave Maria, cheia de graça, o Senhor é convosco. Bendita sois vós entre as mulheres e bendito é o fruto de vosso ventre, Jesus. Santa Maria, Mãe de Deus, rogai por nós pecadores, agora e na hora de nossa morte. Amém. Glória ao Pai, ao Filho, ao Espírito Santo, como era no princípio, agora e sempre. Amém. Oremos. Infundi, Senhor, a vossa graça em nossas almas, para que nós, que pela anunciação do anjo, chegamos ao conhecimento da encarnação do vosso Filho, pela sua paixão e morte,

na cruz, sejamos conduzidos à glória da ressurreição, pelo mesmo Cristo, Senhor nosso. Amém. Rogai por nós, Santa Mãe de Deus, para que sejamos dignos das promessas de Cristo. Obrigado, prezados Rádio 20, e até amanhã neste mesmo horário. Louvado seja nosso Senhor Jesus Cristo, para sempre seja louvado. Em nome

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0: 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Rádio Cultura, 6 horas, 10 minutos.

0: 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Rádio Cultura, 6 horas, 22 minutos. 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

0: nosso que estais no céu. Santificado seja o vosso nome. Venha a nós o vosso reino. Seja feita a vossa vontade, assim na terra como no céu. O pão nosso de cada dia, dai-nos hoje. Perdoai as nossas ofensas, assim como nós perdoamos a quem nos tem ofendido. Não nos deixeis cair em tentação, mas livrai-nos do mal. Amém.
1: 7:06, 7:06, muito bom dia. Estamos chegando aqui no seu rádio. Muito bom dia para você, que tenhamos uma terça-feira abençoada. Hoje é dia 4 de agosto de 2026. São 7:07 da manhã, 17 graus a temperatura. Muito bom dia para você. Vamos começar bem o dia? Começar com ele, com o Padre Júlio.

0: Zamparete, sua bela mensagem de fé, de paz, de amor e de carinho pra gente.
1: Lideranças políticas e religiosas desejavam matar o mestre. O que lhes dificultava não era sua consciência, tampouco suas próprias leis. A consciência não lhes impediria, porque a sede pelo poder e dominação entorpece a mente e aniquila o juízo. Tampouco seriam impedidos por suas próprias leis, porque como hoje, quem detinha o poder fazia da lei a interpretação que lhe fosse mais conveniente. A única coisa que lhes impedia era a popularidade de Jesus. Então, contiveram seu desejo pelo tempo necessário para lograr êxito com o marketing de Barrabás. Ano que vem teremos eleições e, por mera coincidência, muitos candidatos conterão suas verdadeiras intenções até que ganhem o seu voto. Eu sou o Padre Júlio Zamparete e lhes desejo um bom dia. Fiquem com Deus e não percam a fé.
0: Sete horas, 8 minutos, 7:08, bom dia para você que está no rádio, você que está aí sintonizado no 87.5 do seu receptor, do seu rádio. Muito bom dia para você que liga na tomada, já estava sintonizado e ligou na tomada, como o seu Ivo, dona Ivete, né? Já estão ligados cedinho aqui com a gente, aqui no Barro Vermelho. Forte abraço, seu Ivo, forte abraço, dona Ivete, residentes aqui no bairro Barro Vermelho, e a todos, né, dos bairros da cidade, do centro da cidade, do interior, que ligam na tomada, que já estão sintonizados automaticamente aqui na Cultura. Muito obrigado aí pelo carinho de vocês, hein? São 7:09 da manhã, 7:09. 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Peter, hoje, amanhã, para o restante da semana, Peter, bom dia.
2: Bom dia, uma terça-feira quente, estável, com temperatura alta, para os padrões aí para a época do ano, máximas em torno aí dos 30 graus, e com nebulosidade bastante variável, com alternância entre sol, períodos de muitas nuvens, algumas pancadas passageiras não podem ser descartadas em alguns momentos do dia. Chove aqui, chove ali, no outro canto não acontece nada. Afinal das contas, muitas áreas acabam passando sem chuva. Amanhã, outro dia estável, com presença de sol e calor. Períodos de muitas nuvens, com probabilidade de pancadas com trovoadas isoladas à tarde e à noite. Na quinta, outro dia quente e estável, com presença de sol intercalando com períodos de muitas nuvens e aquecimento, termômetros atingindo valores em torno acima dos 30 graus. Tem probabilidade para ter pancadas passageiras com trovoadas isoladas durante a tarde e turno da noite da quinta. Na sexta e fim de semana tem previsão de chuva, novos temporais, novas tempestades ocorrem por conta do deslocamento de uma frente fria. Não é ruim o tempo todo no fim de semana, parte do período é aproveitável, mas pode voltar a ter alguns momentos de chuva sim. Peter Scheuer, meteorologista, com a previsão do tempo.
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1: Muito bem, estamos de volta, 7:20 da manhã, 7:20, é o nosso Espaço Aberto que está de volta. Vamos juntos até as 9. 9 horas tem Show da Cultura com Amarildo Teles. Olha, uma operação, a Barão S.A., resultou na condenação de 12 réus pelo crime de tráfico de drogas, associação para o tráfico e lavagem de dinheiro, penas que somam 84 anos de reclusão, hein? Uma investigação conduzida pela DIC de Tubarão, que resultou nesta condenação judicial de 12 indivíduos integrantes de um grupo denominado Equipe Barão. É dedicado à prática dos crimes de tráfico de drogas, associação para o tráfico e lavagem de capitais. A rede mantinha uma estrutura profissionalizada de teleentrega de entorpecentes, principalmente maconha e cocaína, operando aí com atendimento diário e ininterrupto de mercadorias trazidas da região de fronteira de Foz do Iguaçu, no Paraná. O modus operandi deste grupo caracterizava-se pela divisão rigorosa de tarefas e pelo uso de tecnologia para gerenciar o esquema. Que coisa, hein? Mais detalhes daqui a pouco com o Carlos Augusto e também ao meio-dia no Casos de Polícia, né? Casos de Polícia a partir do meio-dia traz esta e outras informações para você. Ontem tivemos a sessão da Câmara de Vereadores, daqui a pouco você vai ouvir aqui os vereadores que optaram falar pela cultura e a gente vai ouvir aqui o vereador Leandro Martins, por exemplo, do PSD, vereador Joel Cavagnoli do PL e também o vereador líder do governo na Câmara Municipal, o vereador

0: Oswaldo Cruzeta, do Partido Progressista. E ainda a soldado Patrícia Ribeiro, que esteve na Câmara de Vereadores falando sobre, sobre o projeto, né? O projeto de proteção às mulheres e principalmente sobre este mês, né? O mês de, que é dedicado à reflexão sobre a proteção às mulheres. A Rede Catarina, que ela coordena aqui em Orleans e Lauro Miller, já foi tema do nosso programa aqui do Cultura em Debate um dia desses, né? E você já conhece um pouquinho melhor o que é a Rede Catarina. Ela foi na Câmara ontem, a soldado Patrícia, que coordena esse trabalho, foi na Câmara ontem, na Câmara de Vereadores, para levar até os vereadores e vereadoras esta importante missão que é proteção às nossas queridas mulheres. São 7h23 da manhã, 7h23. 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Richelle Maurício, bom dia.
1: Bom dia aos ouvintes da Rádio Cultura. Eu sou Richelle, enfermeira da Fundação Hospitalar Santa Otília, e eu estarei passando as informações das últimas 24 horas. Tivemos um total de 167 atendimentos no pronto-socorro. Setor de internação, estamos com 21 pacientes, sendo 18 pacientes no setor clínica médica e 3 pacientes no setor da maternidade. Cirurgias realizadas, tivemos 7. Transferência, tivemos 1, sendo um paciente do sexo masculino, idade 42 anos, para o Instituto São José. 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Sua contribuição é muito importante para o crescimento da Fundação Hospitalar Santa Otília. Faça parte desse convênio você também. E também informamos a todos os nossos ouvintes que o nosso Centro Diagnóstico de Imagem conta com vários exames, entre eles raio-x, ultrassom, tomografia, endoscopia e colonoscopia. Estas foram as informações da Fundação Hospitalar Santa Otília das últimas 24 horas. Desejamos a todos os nossos ouvintes um bom dia!
0: Bom dia para você e para todos da Fundação Hospitalar Santa Otília.
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0: 7h25, 7h25, festa do Rio Belo, festa do Senhor Bom Jesus de Iguape, no último fim de semana. Um abraço lá para todos os festeiros, para o Márcio Sacom, para o CPC, né? E todos os festeiros desta bela festa do último fim de semana. Tivemos a rifa com 20 prêmios com os seguintes resultados. Atenção, hein? 20º prêmio, um brinde, saiu para o 4.359, Juan Frasson. 19º prêmio, um brinde também. O número sorteado foi 5.824, Vinícola Bianco. O 18º prêmio, também um brinde, número sorteado 3.176, Neném Alberton, o ganhador. 17º prêmio em Rio Belo, um brinde também, número sorteado 5.990, Fernando de Souza. O 16º prêmio, R$200 em dinheiro, bloco que estava um tanto rasurado e está em conferência. 5.431 é o número do sorteado 16º prêmio. R$200 também para o 15º prêmio, número 0487, saiu para Leandro Pavei. 14º prêmio, R$250, número 0110, saiu para Rafael De Biasi. 13º prêmio, R$300 em dinheiro, número sorteado 5.573. O sorteado, o felizardo, foi Leonardo Vieira. Ganhou R$300 também no 12º prêmio, número sorteado 5.756, Marcelo Finilli. 11º prêmio, R$500 em dinheiro, 2.391 foi o número sorteado, Ugolino Baggio ganhou. Ganhou também o 10º prêmio, um valor de

um suíno, né? Um porco de 25 quilos, décimo prêmio, sorteado número 4.579, Jonathan e Guilherme. Nono prêmio, também um suíno de 25 quilos, um porco de 25 quilos, número sorteado 5.008, Madeireira São Mateus. Oitavo prêmio, também um suíno, esse é um pouco maior, 50 quilos. O número sorteado 6.127, a ganhadora Franciele Ramos. Sétimo prêmio, um lustre, número 8.279 foi o sorteado, Sander Canever. Sexto prêmio, um air fry, número sorteado 3.843, Geraldo Dorigon foi o ganhador. Quinto prêmio, um forno elétrico, o ganhador Adriano Matei com o número 4.665. Quarto prêmio, um relógio, número sorteado 1.056, WM ar-condicionado, que foi o ganhador. O terceiro prêmio, uma bicicleta, saiu para o número 2.761, Iago Carrer, o ganhador. O segundo prêmio, uma novilha de 180 quilos, número sorteado 6.165, Ericles dos Santos foi o ganhador. E o primeiro prêmio, uma novilha, 270 quilos, número sorteado, 2.425. Luísa Sacon foi a ganhadora. Portanto, o resultado da festa do Senhor Bom Jesus de Iguape, em Rio Belo, resultado da rifa, os 20 ganhadores da rifa do Rio Belo. Abraço lá mais uma vez para o Márcio Sacon, para o CPC. Ele que é o presidente do CPC, toda a diretoria e também os festeiros deste ano da festa do Rio Belo. Abraço para vocês, parabéns pela festa. São 7h24 da manhã, 29 agora, 7 horas, mais 29 minutos. Já que estamos falando em festas, vamos falar de festas e eventos? Evento, portanto, neste fim de semana, neste sábado, 19º pedágio beneficente da APAE na cidade de Orleans. Neste sábado, dia 8, das 8 às 13 horas. Há 43 anos, a APAE de Orleans desenvolve um trabalho de excelência e atendimento gratuito às pessoas com atraso global do desenvolvimento, com deficiência intelectual múltipla e transtorno de espectro autista, o TEA. Oferecendo serviços nas áreas de educação, saúde e assistência social, promovendo inclusão, autonomia e qualidade de vida aos atendidos e suas famílias. O objetivo do pedágio deste sábado é arrecadar recursos para o custeio destas atividades, programas oferecidos gratuitamente aos orleanenses que são atendidos pela instituição, contribuindo para a manutenção dos serviços especializados, aquisição de materiais de consumo, desenvolvimento de projetos e demais despesas necessárias para garantir a continuidade e a qualidade nos atendimentos. Pontos estratégicos de arrecadação de coleta neste sábado no pedágio da APAE, neste próximo sábado. O primeiro ponto será na Aristiliano Ramos, ao lado da Praça Celso Ramos. O segundo, na 15 de novembro, em frente à Magazine Luiza, como ponto de referência. Terceiro e quarto pontos também na Aristiliano Ramos, aqui em frente à loja Loli, de Santos Loli, e ao lado do cemitério, próximo à Pracinha da Lomba. Também o quinto e o sexto ponto na rua Etienne Gaudente Starviaski, no pórtico, na entrada da cidade, e também na saída para Pindotiba, na rua Edgar Cunha. Contamos com sua colaboração. Juntos fazemos a diferença na vida de centenas de famílias atendidas pela APAE de Orleans. Valentim Canever, presidente da APAE, e sua diretoria estão agradecendo antecipadamente a todos, já pela doação, pela solidariedade, pelo apoio à APAE de Orleans, Associação de Pais e Amigos dos Excepcionais. Um convite de lançamentos de 3 livros, uma trilogia, Um Amor de Outras Vidas, Nossa Vida é Eterna e Um Olhar por Trás da História, do projeto Trilogia da Consciência, escrito no edital Política Nacional Aldir Blanc, de Fomento à Cultura, PNAB, ciclo 2, no município de Orleans.

um amor de outras vidas, nossa vida eterna, um olhar por trás da história. Autor, Pedro Paulo Miranda, PP Miranda, entrada franca no Centro Administrativo da Prefeitura, nesta quinta-feira, dia 6. Quinta-feira desta semana, dia 6 às 20 horas. Você está convidado especial. A realização e o apoio da Prefeitura Municipal, né, também da Política Nacional Aldir Blanc, de Fomento à Cultura, do Ministério da Cultura. Aí, portanto, essa oportunidade de valorização dos nossos escritores, né? Pepe Miranda, mais uma vez, escrevendo livros, e desta vez três de uma vez. Parabéns ao PP mais uma vez. A quinta exposição de veículos antigos já está marcada a data em Orleans, 16 deste mês, hein? Dia 16, portanto daqui a alguns dias, dia 16, teremos este evento, que é um domingo, né? Dia 16, domingo, portanto não neste, no outro, né? Na Praça Celso Ramos, das 9 até as 17 horas, quinta exposição de veículos antigos. Haverá o mercado de antiguidades, brinquedos infláveis, gastronomia local, chopp, drinks, bandas e tudo mais, música e muita música, churrasqueira liberada, brinde surpresa para os 100 primeiros veículos inscritos, brinde para as categorias de destaque, para expositor, R$30 apenas, mais um quilo de alimento para cada expositor. Portanto, é uma promoção da Associação Veículos Antigos de Orleans, que tem à frente aí os nossos amigos que fazem à frente desse trabalho sempre, né, todos os anos. Parabéns a eles. E também a CDL, o apoio da CDL de Orleans, Unidos Somos Fortes, e da Prefeitura Municipal de Orleans. 7h34, vamos ainda continuando falando em festas. A festa de Santo Antônio e Dia dos Pais, dia 8 e 9, neste fim de semana, em Rio Pinheiros Alto, né? Sábado tem cavalgada no Capitel Santo Antônio, 7h30 da manhã, recepção e café. Às 9 horas, a saída para a trilha. Às 12 horas, o almoço com granitaço. E às 13 horas, a tarde dançante com Alain e Gabriel. Valor da cavalgada, R$60, com almoço e café. Valor somente para o almoço, R$50. Informações com o Leandro, telefone 489-9984-6202. Domingo, dia 9, neste domingo, dia dos pais, transladação vindo da comunidade de Seis Marias, da imagem de Santo Antônio, né? 10 horas da manhã, Santa Missa, às 12 horas, o almoço com completo serviço de bar e cozinha, e às 14 horas, tarde dançante com pai e filhos. Venha participar desses dois dias festivos da comunidade de Rio Pinheiros Alto, no Capitel Santo Antônio. 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Aí, portanto, eventos, festas, daqui a pouco eu falo mais sobre outros eventos que ocorrem na nossa cidade, no interior, no município de Orleans. São 7h36, 7h36. 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Mais uma vez um abraço lá para o seu Ivo e Dona Ivete, né? Estão ligados aqui no Barro Vermelho. Seu Patrício e Dona Dilma. Seu Patrício e Dona Dilma estão ligados lá no Rio Belo.

0: Belo Alto, né? Muito bom dia para você. São Marino de Pícolis também está ligado. Toninho Sequinel, seu Arlindo, lá na Boa Vista, no Rio Hipólito, ou lá, na Foz do Rio Hipólito, né? Próximo ao Rio Laranjeiras. Também estão ligados com a gente. O Edson Demetrio, Tigela Flamenguista, muito bom dia. Bom dia a todos vocês, muito obrigado. O Edgar Cachoeira e o Cauê também já estão conectados com a gente, ligados cedinho, né? Toda a família. O Vanderlei Carrer, da Boa Vista, também está ligado. O Rony da Barra e a Lu. O João Pereira. Todos os pedreiros, carpinteiros, eletricistas, encanadores, amigos aí, os engenheiros e arquitetos e os serventes também estão ligados na cultura, trabalhando e ouvindo a cultura, né? Um bom dia para vocês, uma ótima terça-feira. O Luiz Cristóvão Croceta está ligado também, ex-vereador e ex-secretário de Agricultura. Dona Joraildes Ribeiro também está ligada. Bom dia o Eduardo Sanchez e a Carol. A Silvia Radivansky e seus gatinhos, muito bom dia. O seu Trick Concertos e o Tato também já estão mandando bom dia. Bom dia do Carlos Alberto Heberlin, muito bom dia. Do Eugênio de Almeida, lá no Rio Grande do Sul, ouvindo a gente. A Cida Varmenin, enfim, a todos vocês, né? Que estão aí ligando, mandando seu abraço, seu bom dia. Aos vereadores de Orleans, Joel Cavagnoli, a Jana Coan, Murilo Hoffman, ao Leandro Martins, ao Josemar Sacon, o Cuca, né? Oswaldo Cruzeta, o Pedro Orben, o Dal Wagner, a Maiara, a Mirelle De Biasi e também a Marlise Zomer. Todos também ontem à noite se reuniram, né? E trouxeram pra gente aqui, o Carlos Augusto trouxe pra gente a palavra dos vereadores. Daqui a pouco você vai conferir aqui no programa. 7h39, será que deu confusão ontem de novo na Câmara? O Carlos vai contar daqui a pouco, ele vai estar por aqui. Se ontem foi tudo calmaria ou foi tudo brigaria, né? Ou muita briga, né? Vamos saber do Carlos aí daqui a pouquinho, que ele esteve ontem presente ao vivo lá na Câmara de Vereadores, à disposição dos vereadores que querem falar pela cultura. São 7h39, 7h39. Vamos ao intervalo, é bem rápido. É vapt-vupt, a gente volta já. Daqui a pouquinho o Carlos Augusto traz para você as primeiras informações sobre as coisas erradas acontecidas na região, a polícia, portanto, as informações policiais, ou seja, os principais casos de polícias que serão ampliados, esses casos, é claro, a partir do meio-dia na Cultura FM, com Carlos Augusto de Almeida. Já, já, a gente volta.
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4: Muito bem, estamos de volta, 7:46, 7:46. Um bom dia aqui para o César Betti. Chuva fina lá em Criciúma, diz ele aqui, né? Diz ele que está chovendo fininho, mas está, né? Está chovendo em Criciúma. O Zé Furlan, lá de Termas do Gravatal, de São Ludgero também, bom dia. A dona Zuleide Orben, muito bom dia. O Serrano, o Raildo, muito bom dia. A Silvia Radivansky, a todos os demais que já citamos aqui. Chegando também por aqui, o Carlos Augusto de Almeida, trazendo as informações para você, as informações da polícia, ou seja, os casos de polícia. Casos de polícia a partir do meio-dia, com estas e outras informações para você. Muito bom dia, Carlos Augusto.
5: Muito bom dia a você, Gelson Luiz Padilha, e amigos aqui do programa Espaço Aberto. Alguns dos destaques do setor policial para logo mais ao meio-dia no Casos de Polícia. A notícia do Jadeu hoje pela manhã, um alôzinho ali, o doutor Bruno, delegado de polícia.

0: polícia que comanda o DIC, a Divisão de Investigação Criminal de Tubarão, é oriundo aqui de Orleans, né? Ele é natural aqui de Orleans e preside o DIC lá da Divisão de Investigação Criminal de Orleans. Repassou essa informação importante. Nós estaremos desmiuçando logo mais ao meio-dia no caso de polícia quadrilha.
1: 12 enjaulados, é isso?
0: 12.
1: Uma dúzia.
0: Então, uma dúzia, uma caixinha de ovo, né?
1: Quase 90 anos de prisão somadas.
0: Somados aí, né? Mas elementos já estão fora de circulação, né?
1: Tomara que fiquem lá, né?
0: É
1: que ninguém
0: verdade.
1: Solte antes do tempo, né?
0: É verdade. Mas lá em Criciúma, supermercado, lá no supermercado, novamente, carinhas foram homens, né? Não foi só um. Foram presos após serem flagrados furtando picanha. Olha a picanha aí! Já tá dando o que falar.
1: Será
0: tá
1: que
0: dando
1: é
0: roubo da picanha.
1: É a picanha daquele candidato, será?
0: É, eu acho que é, mas
1: sobrou,
0: é roubada.
1: Será? Tá sobrando?
0: É roubada, é ladrão. Já estão enjauladinho, né?
1: Não é 0800, então. Não é de graça.
0: Não é 0800. E aí, deu no que deu, né? Loja arrombada com peças de roupas furtadas teve um prejuízo de mais de 20 mil reais lá no Balneário Rincão. Também nós tivemos um acidente com carga de toras que ocorreu e bloqueou a BR-101 no sentido sul aqui de Orleans. Também, olha, se separou da querida e descansou uma tijolada na mulher. Até carabão, né? Isso aconteceu lá em Araranguá. Teve uma mulher que ficou ferida após o carro atingir e invadir o muro de uma residência lá em Içara. Essa loja de roupas lá no Balneário Rincão que tá dando o que falar. Carreta caiu em valeta. Quando transitava e bloqueou aqui SC-390 aqui em Lauro Miller. Mulher morreu após ser esfaqueada lá em Bituba. E elementos com drogas foram presos com cocaína em Criciúma. É alguns dos destaques que estaremos trazendo logo mais ao meio-dia no Casos de Polícia. 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Daqui a pouquinho eu retorno, Padilha. Você me perguntou, já falou no ar ali a indagação, como é que foi a reunião da Câmara Municipal de Vereadores.
1: Pois é, tudo calmo ontem?
0: Tudo calmo.
1: Nada de discussão.
0: Ou tinha polícia lá, né? Foram a polícia lá.
1: Não, mas foi com outro objetivo.
0: Né? Outro objetivo, mas daí eles ficaram apavorados que nem peru na chapa. Não deu guerrilha.
1: Ninguém ontem abriu a boca.
0: Não deu guerrilha. Então não tivemos ontem as picuinhas da Câmara Municipal de Vereadores. Transcorreu uma sessão, foi até 10 da noite, né? Mas realmente bastante tranquila, sem ataques, sem ofensas. E foi um ambiente bastante bacana de ouvir a sessão da Câmara.
1: Legal. Daqui a pouco a repercussão aqui com suas reportagens na Câmara também.
0: Tá,
1: forte
0: okay.
1: Abraço, até mais.
0: E sempre lembrando, né, que todos os vereadores a gente coloca em pauta. Cada um que, desde o primeiro ali, do Wagner, a Chiquetosa, a Mirelle e a vereadora Maiara, vereador Pedro Orbe, todos nós oferecemos o microfone da Rádio Cultura para falarem. Agora, quando não querem se manifestar,
1: problema deles.
0: Exatamente.
1: São 7h52, faltam 8 minutinhos faltando agora para as 8 da manhã. Daqui a pouquinho o Carlos Augusto retorna direto do Corpo de Bombeiros, da sua rua, do seu bairro ou da sua instituição. É o nosso repórter Cultura entrando em ação. 7h52, 8 minutos faltando para as 8 da manhã. É o nosso espaço aberto que traz para você

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não existe sofrimento que nos impeça de ajudar. Um grupo de adolescentes vinculados a determinada instituição religiosa realizava de tempos em tempos uma campanha que chamavam Campanha do Quilo. Viviam numa cidade do interior do estado e em cada jornada saíam pelas ruas, batendo de casa em casa, pedindo alimentos para posteriormente atenderem famílias carentes de certa região do município. Todos se sentiam úteis e motivados, dando sua contribuição àqueles que tinham menos. Uma excelente iniciativa que busca construir homens e mulheres com maior responsabilidade social e com senso de fraternidade. Após se dividirem, naquele que era mais um dia de ação no bem, um grupo pequeno chegou em frente a uma casa e bateu à porta. Demoraram para atender. Depois da segunda ou terceira tentativa, foram recebidos por uma senhora de meia idade, cabisbaixa, quase sem energias, com os olhos vermelhos, olhos de quem chorara muito. Os jovens fizeram seu pedido, deram suas justificativas, e a moradora, sem nada questionar, pediu que esperassem um pouco. Enquanto aguardavam, outra mulher se apresentou, mais jovem, também com o rosto marcado pelas lágrimas, mas extremamente incomodada. Perguntou o que faziam ali, logo naquele momento, e que fossem embora, sem ouvir qualquer explicação dos meninos e meninas à porta. Esses não souberam muito bem o que fazer e continuaram ali esperando. Um deles até se atreveu a dizer: "Mas aquela senhora disse que esperássemos aqui." A mulher, enfurecida e sem paciência, respondeu: "Este não é um bom momento. Precisamos de respeito. Ela acabou de perder o marido. Acabamos de voltar do enterro de meu pai. Isto é, do marido dela." Os jovens ficaram atônitos e sem jeito. Não esperavam por isso. Quando estavam se retirando, mudos, a senhora apareceu à porta com um grande saco de 5 quilos de açúcar. Não havia deixado de ouvir a bronca da filha nos adolescentes e então se pronunciou, dirigindo-se a ela: "Filha, não existe sofrimento que nos impeça de ajudar alguém." Todos ficaram em silêncio. O que dizer no momento desses? Entregou a sua doação com as últimas forças que lhe restavam naquele instante. E os adolescentes se foram. O relato é desses de deixar os olhos mareados e encher o coração de esperança. Que desprendimento dessa boa alma, justamente no momento em que mais precisava de ajuda, de consolo, ela ainda encontrou espaço no coração para ajudar. O sofrer intenso não a impediu de pensar naqueles que precisavam de alimento, de amparo material. Essa é uma das características do bem sofrer. Ele não nos fecha numa redoma de dor e egoísmo. Por saber sofrer, ele consegue, inclusive, considerar e entender a dor alheia com mais facilidade. Ele não pensa que a sua dor é a única e a maior do mundo. Existem outras dores e outras almas precisando de auxílio. Pensemos muito sobre esta lição. Não existe sofrimento que nos impeça de ajudar alguém. Pensemos nisso. Pensemos agora.

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2: São 7h58, dois minutinhos nos separam das 8 horas da manhã, 8h. Portanto, um abraço aí para todos os amigos espíritas, né? E também que frequentam ou que são adeptos ou que são admiradores do espiritismo, né? Um forte abraço aí a todos. Faltando agora 2 minutinhos para as 8, 2 para as 8, olha, o abraço vai pro Jair, meu mano, lá de Floripa, lá de Palhoça, tomando seu chimarrão cedinho, ouvindo a cultura. Forte abraço pro meu mano Jair, pro mano Joandir, lá de Joandir Luiz, né? E a Cleide, lá do Paraná. E também para as manas todas, né? E seus esposos, enfim, a Geuci e o Teco lá de Itajaí. As duas meninas, a Jacira e a Juvita, também a Gildete e o Zé, enfim, a todos. Nosso abraço super especial nesta manhã, né? E logo, logo a gente se encontra aí no aniversário da Dete, né? Dete está fazendo aí mais um aniversário nos próximos dias, estaremos juntos aí para comemorar, né? Como sempre comemoramos nossos aniversários. Olha, um forte abraço também ao Dilermando Brito, Dilermando que já manda aqui o seu recado, né? O seu recado. 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Bom dia, Dilermando.
3: Bom dia, Padilha, bom dia, ministro da Rádio Cultura, aqui é Dilermando Brito, Brasília. O ministro Edson Fachin, presidente do Supremo Tribunal Federal, vai apresentar ao Conselho Nacional de Justiça uma proposta de código de ética para o Poder Judiciário. A proposta, ouvinte, busca orientar tribunais, magistrados e servidores na prevenção de situações que possam comprometer ou levantar dúvidas sobre a imparcialidade da justiça. A medida não cria novas punições, nem altera as regras de impedimento ou suspensão. Bem, ouvinte, quando você cria um código de ética para quem tem a obrigação de fazer justiça, é um pouco estranho, no mínimo, né? Pois um magistrado deveria ter ética nas suas condutas, coisas essa que alguns magistrados já esqueceram faz tempo. Brasília. A pesquisa BTG Nexus, divulgada hoje, traz Lula e Flávio Bolsonaro tecnicamente empatados, 46% a 45%, respectivamente. Uma semana atrás, o resultado da Datafolha deu o chefão petista 5 pontos percentuais à frente de Flávio Bolsonaro, 48% a 43%. Bem, ouvinte, pessoalmente não gosto de pesquisas antecipadas, pois elas ficam muito distantes das eleições. Mas acredito que sim, a perspectiva seja essa mesmo, pois o PT está cada vez mais isolado. Cuba. A Rede Elétrica Nacional de Cuba entrou em colapso novamente na segunda-feira, enquanto as autoridades lutavam para restabelecer a energia após um apagão em todo o país. No final do domingo, informou a mídia estatal, marcando um novo revés na crescente crise energética do país. É o segundo colapso em menos de um dia, sublinhou a fragilidade do sistema elétrico de Cuba, que se tornou um símbolo poderoso dos problemas econômicos mais amplos da ilha. Uma vez que a escassez de combustível e infraestrutura obsoleta e subinvestimento crônico do governo de Cuba deixam milhões de pessoas vulneráveis e há apagões cada vez mais frequentes. Bem, ouvinte, Cuba é um retrato ainda vivo de um regime totalitário de esquerda baseado na distribuição de renda, onde a igualdade se baseia por miséria do povo. Parabéns a todos os órgãos envolvidos nesses mais de 60 anos de ditadura. Estou falando da ONU, Foro de São Paulo, Rússia, China, Venezuela e, lógico, todos os partidos de esquerda do Brasil.

0: aos ouvintes da Rádio Cultura, Dilermando Brito.
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2: Muito bem, estamos de volta, 8:09, 8:09. Olha, almoço dos pais, fé, tradição e família em Brusque do Sul neste domingo, hein? Neste domingo, dia 9, 10 horas, Santa Missa, celebrada por Dom Onésimo Alberton. Celebração de gratidão, de bênçãos para todos os pais. Logo depois haverá o buffet de interior tradicional por apenas R$55 e durante a tarde sorteio de brindes e roletas. Participe desse dia especial em Brusque do Sul, dia 9, neste domingo, hein? Dia dos Pais. Um momento de fé, de união, de confraternização, para homenagear aqueles que são o exemplo, né? A proteção e o amor na nossa família. E vem aí, dias 19 e 20 de setembro, a grande festa e cavalgada em Brusque do Sul. Apoio cultural, Mercado Ferrarias do Charles, vereador Joel Cavagnoli, Laudi Machado e também o CPC de Brusque do Sul. Tá aí, portanto, mais uma festa muito importante aí para o Dia dos Pais, com a presença do bispo, né, Dom Onésimo, celebrando a missa lá em Brusque do Sul neste domingo. Olha, inaugura hoje na cidade de Orleans uma clínica de fisioterapia de propriedade de Graziela Briguente, profissional formada na área há 19 anos. Parabéns a Graziela, portanto, pela nova clínica. A Elo Evoluir, é isso? 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Ok? Lá, um abraço lá para o pessoal do Nova Orleans, então, e toda a cidade de Orleans estará muito bem servida com esta nova clínica, né? 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É isso aí? Elo Evoluir, portanto, inaugura hoje lá no bairro Nova Orleans. 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Graziela Briguente, portanto, fisioterapeuta, que está abrindo sua clínica a partir de hoje. A partir de hoje, portanto, para servir toda a cidade, toda a região. São 8:12, 8:12. Tem pedágio da APAE neste sábado, né? É bom lembrar que o pedágio será o 19º pedágio da APAE. Pedágio da APAE é o único evento em que a APAE busca arrecadar recursos para sua manutenção junto à comunidade local. Então, vamos colaborar. A APAE não faz festa junina, não faz eventos, né? A APAE faz, sim, participação em alguns eventos com sua diretoria e seus colaboradores, e seus alunos, inclusive, e professores e pais. Mas, muito mais, este pedágio é o coração da APAE, ou seja, todo o recurso que você doar vai ser para manutenção da APAE, para melhorar a qualidade dos trabalhos da APAE aqui de Orleans. E todo o recurso fica na cidade, fica na APAE de Orleans. 43 anos de APAE de Orleans, né? Desenvolvendo um belo trabalho aqui na nossa

0: da cidade. Então, neste sábado, reserve um dinheirinho e doe para a PAI. Doe para a PAI, que é muito importante. São 8h13, 8 horas mais 13 minutos.
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0: Carlos Augusto, direto dos bombeiros, é isso?
2: É isso aí, seu São Luís Padilha. Já me encontro aqui no quartel do Corpo de Bombeiros do município de Orleans, aonde já ocorrendo aqui a troca de comando. Está ali o Sargento Figueiredo me repassando a informação que hoje tem treinamento que é em salvamento em altura. É isso, Lauro Miller? É Lauro Miller, então o Sargento Figueiredo, Cabo Felipe, é isso aí. Cabo Nofre, também. Três, estão indo para Lauro Miller agora. Então tá bom, um abraço, Sargento Figueiredo. É, tá aí o Sargento Figueiredo já se deslocando agora para Lauro Miller, já repassando a informação primordial aqui na Rádio Cultura FM. A equipe que está batendo é retirada aqui, Sargento Brugneroto, Cabo Mike, o BC Zanini e o BC Marcos. A equipe que assume agora pela manhã, Cabo Mauro, ABC A Barcelos e o BC Bernardo. É a equipe que toca as atividades aqui no quartel do Corpo de Bombeiros. Ontem pela manhã, 8h20, nós tivemos a saída aqui da viatura ASO do Corpo de Bombeiros, que se deslocou até o Barro Vermelho para o atendimento de uma feminina acamada, 87 anos. Ela estava lá com mal súbito, né? E aí deu o que deu. Ela foi avaliada e conduzida para a Fundação Hospitalar Santa Otília. Lembrando que hoje nós teremos instrução de resgate veicular para o CBC, que é os bombeiros comunitários aqui em Orleans. E a equipe do quartel do Corpo de Bombeiros que se desloca para Lauro Miller agora pela manhã. Portanto, Sargento Figueiredo, o Cabo Felipe e o Cabo Nofre que se deslocam para Lauro Miller para instrução em salvamento em altura que será ministrada lá no município vizinho de Lauro Miller. É o pessoal aqui sempre interagindo para estar aptos para o bom atendimento emergencial aqui no município de Orleans e na região. 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

0: 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Em dia, com a informação aqui dos bombeiros, repórter Cultura em Ação, Carlos Augusto, é o Pipoca da Cultura. É isso aí, Padilha, até daqui a pouquinho com mais informações aqui no programa Espaço Aberto.
1: Ok, Carlos Augusto, até daqui a pouco, portanto, trazendo mais informações pra gente ao vivo, direto da sua rua, do seu bairro ou da sua instituição. É o nosso repórter Cultura em Ação. Olha, um abraço pro Sérgio Coando Canudo, Roberto Coan também, Roberto, que é o promotor aí, juntamente com o Rodrigo, né? Da 5ª Exposição de Carros Antigos, que faz parte aí das comemorações dos 113 anos de Orleans. As comemorações serão o Veículos Antigos será dia 16 de agosto, não neste fim de semana, né? No outro fim de semana, no outro domingo. Então, já está chegando a hora aí deste belo evento, né? Muito bem organizado pelo Roberto Coen e também pelo Rodrigo, né? Forte abraço a vocês então. Rodolfo de Vila também, muito bom dia. Bom dia também pro Laudir Brugnara. Também ligado na cultura, né? Sempre ligado na cultura, sempre ligado a dona Terezinha Faquim Fernandes, Azuleide Orben, Guido Pisolatti, bom dia. Dilnei Coelho também, Oraildo Serrano, muito bom dia. O Eugênio de Almeida, que é irmão do Pipoca lá no Rio Grande do Sul. Bom dia a todos vocês, né? Muito obrigado aí. Seu Trick e o Tato também já mandaram seu bom dia especial nesta manhã de terça-feira. O Vanderlei Carrer, da Boa Vista. Bom dia a todos vocês, muito obrigado. Professor Celso de Oliveira Souza, muito bom dia. Bom dia também para a dona Eliette, mãe do Diego Matheus, e o Diego Matheus lá de São Ludgero, né? Também ligados na cultura. Forte abraço a todos vocês, muito obrigado aí pelo carinho. Dona Margarida Vargas, que aqui no Facebook da Cultura, bom dia, vai do Chapadão. Ah, lá no Chapadão, dona Margarida, seu Otávio, naquele paraíso que é o Chapadão, né? A Simone Croceta aqui do Rio Belo, outro paraíso também aqui, o nosso Rio Belo, né? Dá um alô pro Rio Belo, para todas as famílias do Rio Belo que estão ligadas, disse a Simone. Forte abraço, obrigado aí a todas as famílias de Rio Belo. Mais uma vez, parabéns pela festa do último fim de semana. O Vitalino Ribeiro, Bistumilho de Oratório, nosso oratório também ligado na cultura, bom dia. Bom dia também para o Sidney Ginzani, para a Luzia Camilo Basquiroto, para o Luiz Matuchac, também do Chapadão, né? Que belo ponto turístico que o Luiz tem lá, né? Na área religiosa, ele tem lá uma gruta muito bem elaborada, né? Por ele, pela sua família, pelo seu Francisco, quando era vivo, enfim, toda a família, né? E é um belo local para visitar, hein? Bem na encosta da serra, você enxerga a serra a menos de 500 metros em linha reta, ali você já vê a serra aqui no seu pé, né? É muito lindo lá. Parabéns, Luiz, forte abraço para vocês todos aí do Chapadão. Também o Ronivaldo Medeiros Pedroso, a Lu, bom dia Marlene Monteiro, bom dia também o Célio Ricardo, a dona Terezinha Faquim Fernando, agradecendo a Deus por mais um dia de vida, muito obrigado aí a todos vocês pelo carinho, Lindomar Fernandes, o baixinho do táxi, aos taxistas todos, né? Muito bom dia para vocês, muito obrigado pela sintonia aí no seu carro, no seu táxi, né? A banda Estrela do Oriente, Paulo Vick de Biasi, Paulo Vick é um nosso grande maestro da banda, e o seu Raulino Rocha, o presidente, né? Sempre ligado na cultura também. Abraço para a Regiane Volpato, diretora da APA, né? Associação para o Autismo de Orleans. Também o pessoal do capítulo Demolei, todos aí ligados na cultura também cedinho. E da APAI, né? Associação de Pais e Amigos dos Excepcionais, especialmente o Canever, né? O nosso grande amigo Valentim Canever, o vice-presidente que é o Delavi Pisolatti, a toda a diretoria da APAI, né? Forte abraço para vocês aí. Sábado tem pedágio, né? É bom lembrar. 8h22. 8h22. Mais uma paradinha, um copo d'água e a gente volta já, hein? 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
5: De volta ao programa, 8:30, 8:30. Daqui a pouco, 9 da manhã, Show da Cultura com Amarildo Teles. 11 horas da manhã, hoje estaremos recebendo o novo Condidê e a nova Princesa Isabel, aqui representando a cidade de Orleans. Foram escolhidos na semana passada lá no Centro de Eventos Galeno Zomer, e estarão hoje ao vivo às 11 horas da manhã, provavelmente acompanhados aí do secretário municipal de Cultura e Turismo, secretário Gustavo Melo de Souza, que deverá acompanhá-los também. Mas estaremos aqui com o Conde D e a Princesa Isabel, representados por este casal que foi escolhido, né, ali no Galeno Zomer. Então, não perca o programa das 11, hoje estará muito importante e interessante. Vamos falar, é claro, sobre o evento também de Orleans, os 113 anos de Orleans, né, que acontecem no final do mês, e tudo mais, né, a programação, tudo, né, será a partir das 11 da manhã, depois do Show da Cultura com Amarildo Teles. Olha, um abraço, bom dia para dona Albertina Maria Cavagnoli, um ótimo dia para todos nós, ela deseja aqui. Também a Marlene Monteiro, né? Muito bom dia para vocês todos aí que estão saudando a gente pelo YouTube e pelo Facebook, né? Zuleide Orben já fez aqui a sua saudação, a Maria Goretti Volpato Alberton, a Eliane Baggio Speck Almerito, o Regi Grazi também. Bom dia também ao Ednésio Laurindo, que é o Zeca do Piso, que Jesus esteja no seu coração. A todos os ouvintes da Cultura, uma ótima semana a todos. Deixa eu ver quem mais aqui. A Maria Antônio Rabelo da Veiga também mandou seu bom dia. E a Divânia Coan e o Edio, lá do Rio Pinheiros, também pelo YouTube, né? Pelo YouTube também. Pelo Facebook, continuam aí as pessoas interagindo também com a gente, pelo WhatsApp, pelo YouTube, né? Muito obrigado aí a todos. Olha, a Prefeitura de Orleans divulgou a programação oficial da Orlifest 2026, com 113 anos de Orleans. Terá como destaque um show nacional, a dupla Pedro Paulo e Alex, PPA, marcado para domingo, dia 30, dia do município, no Parque Princesa Isabel. E outros eventos aí, outras atrações também, nós vamos falar sobre isso ainda durante o programa. Agora vamos falar um pouco da reunião da Câmara de ontem, que foi calma, tudo calmo na Câmara de Vereadores. Presença, inclusive, da soldado da Polícia Militar, a Patrícia, né? Que é coordenadora, que é responsável pela rede Catarina de Proteção à Mulher. Ela atua em Orleans, atua também em Lauro Miller, e na Câmara de Vereadores ontem fez uma apresentação muito bem, muito didática.

0: técnica muito importante, né? E o nosso repórter Carlos Augusto ouviu a soldado Patrícia logo depois da sessão, depois da sua participação na Câmara de Vereadores. Vamos ouvir então a reportagem de Carlos Augusto com a soldado Patrícia Ribeiro Ramos.
1: Ouvir a partir desse instante a soldado Patrícia, ela que esteve no recinto da Câmara Municipal de Vereadores, participou aí da reunião ordinária, apresentando esse projeto importante, né? Suma importância à segurança da mulher, né? Soldado Patrícia, muito boa noite.
2: Boa noite, tudo bem?
1: Tudo bem. E daí, soldado Patrícia, a sua visão frente aí aos senhores edis?
2: Eu acho que esse é um passo muito importante rumo às mudanças que a gente tem objetivado aqui no município, no combate, no enfrentamento à violência doméstica contra a mulher. Eu acho que quando as forças e os poderes se unem, a gente consegue desenvolver ações e estratégias mais articuladas em prol de identificar as necessidades que estão levando, né, essas ocorrências de violência doméstica e assim desenvolver ações voltadas ao enfrentamento. E eu, em nome dos meus comandantes, fico muito feliz que a gente esteja recebendo esse apoio do município e dos demais órgãos para que nós possamos atuar em conjunto e reduzir não só os índices de violência doméstica contra a mulher, mas também preparar melhor a futura geração para que conviva numa sociedade em ambientes familiares mais saudáveis e mais seguros.
1: Nós temos muitos casos aí de violência doméstica.
2: Sim, hoje nós temos 50 mulheres sendo acompanhadas pela Rede Catarina de Proteção à Mulher, mas de 2020 até 2026 nós tivemos mais de 300 casos registrados. Então, nós percebemos que há sim um aumento das ocorrências, mas que também demonstram que as mulheres elas estão mais seguras em denunciar. Isso significa que esse trabalho que a gente vem desenvolvendo, ele está surtindo efeito e que vai nos permitir a longo prazo desenvolver novas estratégias, novas ações, para que a gente possa reduzir com efetividade esse índice. Como eu disse, não porque mulheres estão silenciando, mas porque as ações que a gente está desenvolvendo a partir das comunicações que chegam estão surtindo efeito.
1: Algo mais ainda, soldado Patrícia?
2: Não, só acredito que já foi suficiente.
1: Obrigado e parabéns, continue com esse legado aí em prol da defesa das mulheres.
2: Obrigada, eu agradeço, meus comandantes agradecem, a Polícia Militar também agradece.
1: Muito obrigado, soldado Patrícia, aqui com o repórter Carlos Augusto Pipoca na Rádio Cultura.
0: Tá aí, portanto, Carlos Augusto Pipoca ouvindo, portanto, a soldado Patrícia ontem, logo após a apresentação dela na Câmara de Vereadores. Ontem aconteceu também na Câmara de Vereadores a sessão ordinária normal, né, da Câmara de Vereadores, e o vereador Joel Cavagnoli, do PL, também se manifestou ao nosso repórter. Vamos ouvir.
1: Momento de ouvir o vereador Joel Cavagnoli falando aqui da reunião ordinária e os assuntos que lhe chamaram a atenção, vereador. Uma reunião mais calma essa de hoje, né, vereador?
3: Boa noite, o Pipoca, boa noite a todos os ouvintes da Rádio Cultura, né? Um abraço novamente ao Padilha. Hoje nós tivemos aí abordagem aí de vários assuntos, mas um da tribuna, né, na qual hoje nós tivemos aí a presença da policial Patrícia, né, que faz parte da Rede Catarina, né, que é auxiliar na questão da segurança, né, e a proteção da mulher, né. Nós estamos agora no agosto lilás, né, isso faz parte do contexto, né, anual, e nós tivemos aí também a partir da Todas por Elas, se não falha a memória, também uma entidade também que originalizou, né, da Igreja Batista, também voltada também à questão da mulher, né, a procuradoria, né, da mulher estabelecida pela Câmara. Então isso através da vereadora Jana como a frente, né, e a vereadora Maiara, isso dá um suporte a todas as mulheres, né, uma segurança. Mas e outros assuntos também que nós abordamos também, né, em relação aos
1: medicamentos também,
3: também foi uma dos levantamentos, né, até no entanto foi levantado pelo vereador do Wagner, mas assim, tem

0: até questionou, que foi a questão, desculpa, do Estado, mas não, isso é uma normativa que vem da questão federal, né, a distribuição dos remédios. E a questão, isso, o Estado, ele prevalece, né, e demanda essas notificações, né, de prazo aos pontos de distribuição nas farmácias públicas. Mas isso, Pipoca, né, recorrente, não tem, assim, né, que tem que ter a atenção, né, das pessoas, né, principalmente que vão buscar, mas também tem que ter um olhar carinhoso também, né, a respeito de não pode se tornar uma incidência, mas uma exceção. Pelo quanto acontece um esquecimento, acontece isso, né, apesar de ser um remédio controlado, de alto custo, e necessário, né, para sobrevivência, até, no entanto, para que não possa a pessoa ficar sem o remédio, mas tem que ter a questão do bom senso da entrega. Não podemos deixar a pessoa sem o remédio. Mas isso é uma questão, acho que precisa alinhar entre a secretária, agora com a Paulinha, né, com novos horizontes, novas visões, né, em relação à secretaria. Então, quem sabe isso, uma conversa, né, a gente consiga diluir, né, para uma praticidade e uma diluição maior de atendimento, né? Isso é, acho que acontece, não podemos, questão de acontecer alguns casos, levar como consideração, como se fosse um problemão, mas sim uma diluição de bom senso, de conversação entre a secretária e a farmácia, né? E acho que estamos aqui para ajudar, né, e realmente que a população tenha mais comodidade, né, e tenha mais atenção no atendimento. Acho que isso é o nosso objetivo. É o objetivo de todos nós como cidadão também. E afim, foi levantado mais outros assuntos aí.
1: Em relação à chuva. Chuva, né, que pode vir aí, o Nova Orleans já foi castigado, né, pelas intempéries da chuva lá, alagamentos, residências. E como é que está isso aí?
0: Então, Pipoca, isso é um assunto que foi abordado também, até foi eu que levantei essa questão hoje. Sim. Mas essa questão desse assunto, desse tema, desde o ano passado eu já vim questionando, né? E agora, principalmente, tomei a iniciativa também esse ano com a questão do El Niño ali, e já conversei com a Defesa Civil, o Alan, muito pronto, né, para essa questão aí da Defesa Civil, um rapaz que tem uma atenção especial, mas realmente falta condição, né, de física, né, de maquinário para atribuir. O município nosso é bastante grande, tem uma rede hídrica bastante grande também, volume, né, hídrico. Nosso município, ele é bastante volumoso quando chove, e mais com essa questão do El Niño aí, com uma distribuição de repente volumosa de milímetros de água, de chuva, pode sim acontecer algum problema maior, tanto no nosso rio como no Nova Orleans, que já aconteceu em épocas passadas aí. Então é um compromisso nosso, a gente tem que cobrar, a gente tem que ver, porque quem está lá, que mora nessas regiões, principalmente nessa depressão lá do Nova Orleans, essa bacia, que apesar de ser um bairro alto, mas nós temos uma depressão ali. E essa depressão pode dar problema e inundar 1,5 metros de novo casas ali. E aí o prejuízo é do morador, é do cidadão. Então a gente tem que precaver sim, a gente tem que ver agora as galerias, boca de lobo, tomar uma ação. E o mais é levar, quarta-feira nós temos vários projetos, domingo agora tem o Dia dos Pais, Pipoca, vou te confessar, dói na alma, sabe? Meu Deus, eu tenho meu pai lá em cima, que faleceu aí há uns 4 anos, mas como pai agora, e dia 11, né, vai fazer 2 meses exatamente que a minha filha faleceu. Então, assim, por dentro o coração chega a esmagar, sabe? Mas assim, a gente tem que levantar a cabeça, fé em Deus, mas quero desejar aí a todos os pais, né, que abrace, que ame mais, beije mais, viva hoje com seus filhos, né? O dia de amanhã a Deus pertence. E quero fazer um convite, né, até na tribuna fiz aí, reiterar o convite a todos para o almoço, né, festivo lá no Dia dos Pais, lá em Brusque, né, que tenha um momento de interação com a família, né? Quem quiser lá comer um churrasco, um buffet, vá lá, né, e se divirta e comemore com a família. Tem que aproveitar e ame mais, beije mais, abrace mais seus filhos, que, cara, é o que tudo nós temos nessa vida como principal e maior relíquia e tesouro é a família. Então, que Deus abençoe a todos e toca para você. E até quarta-feira.
1: Tá certo. Vereador Joel Cavagnoli aqui com o repórter Cultura em Ação, Carlos Augusto, Pipoca na Cultura.
2: Muito bem, tá aí, portanto, o vereador Joel Cavagnoli também se manifestando através da Rádio Cultura, 8h43, 8 horas mais 43 minutos, inaugura hoje na cidade de Orleans uma clínica de fisioterapia de propriedade da Graziella Briguente, profissional formada nesta área de fisioterapia há 19 anos. 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A clínica localiza-se no bairro Nova Orleans, na rua da Igreja Católica, próximo à farmácia, próximo à padaria do bairro. Para agendamento ou maiores informações, entre em contato pelo telefone 48 99918 2949. São 8h44, 8h44. Antes do intervalo, vamos ouvir também o vereador Leandro Martins, né? Leandro Martins também se manifestou ao repórter Carlos Augusto. Vamos ouvir.
1: Vamos ouvir a partir desse instante, vereador Leandro Martins falando aqui na Rádio Cultura FM, as ações da administração pública e bem como a reunião ordinária. Rádio Cultura, muito boa noite.
3: Boa noite a todos os ouvintes da Rádio Cultura. Todo mundo, quem passou na praça, viu mais um equipamento aí, dois equipamentos, um da bancada do PSD, caminhão Bitruc, disponível aí para o nosso município, e o encerramento aí do campeonato da Copa Corsão de Salão aí, junto com a prefeitura, com um grande público, um espetáculo, as duas equipes, a equipe do Santista Saideira, Santista campeão, Saideira vice, mas todos dois estão de parabéns, e todas as outras equipes que participaram desse campeonato também estão de parabéns, porque para essas duas equipes chegar onde chegaram, teve que ter as outras equipes. Então, todos os atletas, familiares que ali participaram, estão de parabéns. Toda a sua equipe, do Dudu, junto, fizeram um belíssimo espetáculo para quem esteve presente e quem acompanhou também pelo YouTube, através da mídia. Parabéns a todos, a todos envolvidos pelo espetáculo que teve no nosso ginásio de esporte. Boa noite, meu muito obrigado.
1: Tá certo, uma boa semana.
3: E uma boa semana a todos.
1: Tá aí, vereador Daniel Leandro Martins falando aqui com o repórter Cultura em Ação, Carlos Augusto Pipoca, na Rádio Cultura.
2: Muito bem, 8h46, 8h46, temos ainda o líder do prefeito, líder do governo, vereador Oswaldo Cruzeta, para depois do intervalo. Nós voltamos já, depois do intervalo, fique ligado.
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1: Muito bem, estamos de volta, 8h52, faltam 8 minutinhos para as 9 da manhã. Daqui a pouquinho, 9 da manhã, Amarildo Teles e o Show da Cultura, muita música boa, bem selecionada e também, é claro, muita diversão, muita troca de ideias, muita interação com você que é ouvinte da cultura. Até às 11 da manhã. Hoje às 11 vamos receber a família real aqui no nosso programa das 11, no nosso espaço. Que é reservado, né, ao debate, ou seja, cultura em debate. A partir das 11 estarão presentes o Conde Dei e a Princesa Isabel, acompanhados do secretário municipal de cultura e turismo aqui da cidade. É o mês de aniversário de Orleans. Orleans já está ficando ainda mais bonita, né, com as cores da bandeira aqui nas principais postes aqui da avenida, das avenidas da cidade, né, são várias avenidas, a Antônio da Silva Cascais, a Aristiliano

0: Ramos, já está ficando ainda mais bonito, com flores, com toda a parte de pintura dos estacionamentos reorganizado, refeito, né? E agora com as bandeiras, as cores do município aí, tremulando nos postes. Que bom, né? Clima de festa, clima de Orlefest no final do mês. Olha, 8h53, 8 horas e 53 minutos, para encerrar o programa de hoje. Amanhã eu trago mais detalhes sobre os trâmites da Câmara de Vereadores, que tramitou, né? Projetos de lei, indicações. Amanhã eu trago no programa. Agora, vamos ouvir o vereador Oswaldo Cruzeta, o vereador Vá, que é líder do governo na Câmara de Vereadores.
1: Momento de ouvir o líder do governo, vereador Oswaldo Cruzeta, falando aqui na Rádio Cultura FM. Reunião ordinária, os assuntos que lhe chamaram a atenção. Muito boa noite, vereador Oswaldo Cruzeta.
2: Cumprimentar você, Pipoca, quero cumprimentar o Padilha, cumprimentar todos os ouvintes. Na verdade, tivemos uma reunião bastante longa, com várias discussões e também apresentações. Tivemos a presença da policial Patrícia e também das duas jovens, duas meninas que tiveram aqui, a Isadora e também a Dilneia, né, fazendo uma apresentação sobre a prevenção contra as mulheres, né? A gente sabe de que acontecem muitas agressões contra as mulheres, no nosso município também são várias mulheres que estão sendo agredidas, e a gente tem levantado que muitas coisas são através das próprias drogas e também de muito álcool, né? E acontece coisas que não deveriam acontecer. Então, uma explanação muito bem feita de prevenção e orientação já está sendo feito em alguns bairros, né, pelas nossas jovens que se apresentaram na casa. A gente cumprimentou elas, agradeceu pelo trabalho, e também a gente falou de que tem que ter uma parceria também do próprio governo municipal, através da Secretaria de Saúde, do Social, e também debater que da educação, que é muito importante iniciar o conhecimento dessas crianças, dessas jovens, que muitas vezes não têm o conhecimento adequado, né, através dos próprios pais em casa, têm a vergonha de falar para as meninas e para os meninos, né, como é que tem que proceder, e depois, às vezes, acontece coisas que não deveria acontecer. Então, essa prevenção, essa orientação é muito importante, né, para que não aconteça o que a gente vê aí, cada crime bárbaro que acontece no nosso país. E começa pelo município. Então, o município de Orlândia está também trabalhando nesse sentido. Muitas coisas foram levantadas, muitas questões. Eu fiz questão de também enaltecer aqui a participação do nosso secretário Paulo Conte, da Saúde, que deixou o comando da pasta, né, mas enalteceu o trabalho dele, que foi durante o período dele, que foi algumas conquistas que foram feitas através do nosso prefeito Fernando, da nossa vice Leonete, como foi a criação de mais médicos, né, na atendimento da saúde, mais um médico no pronto-socorro da nossa fundação hospitalar, também mais médicos nos postos de saúde, para agilizar o atendimento do nosso município, e das nossas pessoas que precisam. Também a nova ala do hospital que está sendo construída, foi durante a gestão dele, mas a participação efetiva, determinante do nosso prefeito Fernando, questão de ambulância, então foram vários trabalhos, né, a reforma do CAPES, tudo com determinação do nosso prefeito, também com a participação de toda a equipe da área da saúde, para fazer o melhor atendimento à nossa sociedade. Desejar aqui a nova secretária que assume, a Ana Paula, é porque ela tenha sucesso e possa implementar mais políticas públicas para atender ainda melhor a nossa sociedade. É isso que nós esperamos dela, e ela pode contar com o Poder Legislativo, juntamente com o Executivo, nas determinações, para que a gente possa, de uma maneira ou de outra, melhorar ainda mais o atendimento da saúde. Então, são várias questões que foram levantadas, até pela própria oposição, o vereador do Wagner, a vereadora Marlise. Eu falei de que uma oposição feita com responsabilidade, com criatividade, ajuda o prefeito a governar, levantando os pontos onde tem alguns problemas a serem resolvidos, mas também sabendo agradecer o nosso secretário, o Galego, o Beto, na saúde, na agricultura, enfim, todos os secretários que também são dedicados todos os dias e querem fazer o melhor. Muitas vezes não dá tempo para se fazer tudo, os pedidos que estão sendo feitos na Câmara, mas eles estão praticamente todos os dias trabalhando para atender o máximo possível que pode ser feito. Com vários equipamentos novos que foram comprados, nosso prefeito está preocupadíssimo com essas questões também de algumas pontes, como foram levantadas a questão aqui da ponte do Teleco, né? O prefeito está providenciando isso através já do, notificou a empresa, através do planejamento dele, né, do engenheiro, que a fundação daquela ponte que estava lá, que não deu para concluir, a empresa não podia concluir da forma como estava, então está sendo feito um novo projeto. Isso tudo demora, leva tempo, mas o prefeito deu um prazo também, porque o prefeito quer executar essa ponte e vai ser executada essa ponte, só que está demorando. É como demorou bastante tempo, já há mais de 3 anos, agora o prefeito Fernando pegou mais um pepino desse que tem que ser resolvido, e ele está trabalhando também para resolver essa questão, e com certeza vai

0: ser resolvido. A questão diz que já tem uma viga quebrada na ponte de madeira, vou levar conhecimento do galego no dia de amanhã, né, para que ele possa também ir lá fazer esse paliativo, para que o pessoal não fique sem poder transitar de um lado para o outro ali na passagem daquele rio. E com certeza o prefeito Fernando também está empenhado a fazer esse trabalho. Outra coisa é o desassoreamento, né, com as previsões que vem aí, e temos aí muitos temporais e pode trazer danos à nossa sociedade. O vereador nosso vereador lá do bairro Nova Orleans, Joel, desculpa aí que esqueci o nome dele, o Joel, né, fez uma preocupação bastante grande, levantou a questão das drenagens da Nova Orleans, que já deu problema no passado, né, vou falar também com o Beto e com o Galego, para ver o que, que pode ser feito naquele bairro em alguns pontos, para que isso não venha a acontecer novamente. A gente sabe que se acontece, as pessoas vão ser prejudicadas. E a preocupação do nobre vereador Joel é muito importante, né, que ver o que, que dá para ser feito. Então, foram várias questões que foram debatidas, questões produtivas, que isso traz conforto para que o governo possa trabalhar e agilizar as obras que também são pedidas e as questões que são levantadas na Câmara de Vereadores.
1: Algo mais ainda, velho?
0: Não, só agradecer aqui.
1: Festa no final de semana.
0: No final da semana, temos festa na Brusque, que foi levantado pelo vereador Joel, também na Pindotiva pela vereadora Maiara e também na comunidade de Rio Pinheiro, ali na capital Santo Antônio. Então, são diversos locais para o divertimento, para que a gente possa se encontrar com as pessoas, bater aquele papo e também ouvir as comunidades, ouvir as pessoas nessas festas importantes que os vereadores também possam participar. E agradecendo mais a presença de vocês aqui, desejar a todos uma boa semana de trabalho e no final de semana também, Dia dos Pais, cumprimentar todos os pais, né, que merecem a nossa saudação, né, por eles também ter essa preocupação com toda a nossa sociedade, de fazer sempre o melhor para nossas famílias, para que possa cada vez mais ter harmonia entre as famílias, e isso traz bastante conforto para toda a sociedade.
1: Muito obrigado, vereador. Obrigado, e até quarta-feira.
0: Quarta-feira, reunião das comissões, tem vários projetos que deram entrada na casa, que foram lidos hoje, né? A gente vai sentar e discutir e aprovação ou não desses projetos de lei.
1: Muito obrigado. Líder do governo, vereador Oswaldo Cruzeta, aqui com o repórter Cultura em Ação, Carlos Augusto, com Pipoca na Rádio Cultura.
2: Muito bem, encerramos assim o nosso programa. Um forte abraço aí a todos os vereadores, né? Amanhã tem mais assuntos da Câmara de Vereadores tratados na sessão de ontem no Poder Legislativo de Ordenança. Às 11 horas a gente volta, depois do Show da Cultura com Amarildo Teles, nós voltamos com o Conde Dê e a Princesa Isabel presentes aqui na Cultura. É isso aí, a partir das 11 no Cultura em Debate. Vamos falar sobre turismo, cultura, sobre a festa do município, 113 anos de Ordenança e muito mais. 9 horas pontualmente, chegando o Amarildo Teles e o Show da Cultura. Eu volto mais tarde. Um abraço e até mais.
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Estamos molhado, né? Estamos no ar com chuvas. Ô, terça-feira, dia 4 de agosto de 2026, vivendo o inverno brasileiro, 17 graus de temperatura, chove, ora para, ora chove. E hoje parece que o dia vai ser assim, bem chechelento mesmo, tá? Me contaram aí as boas línguas que essa chuva vai durar até quinta-feira. Não pode estragar a nossa costela, né, seco de amanhã. Diz que até quinta-feira vai aguentar essa chuva aí. E bom, né? Fazer o quê? Não adianta dizer, não chove, nós não mandamos isso aí tem quem manda, né? Não somos nós que decidimos isso, então ficamos preparados aí para a chuva nesta semaninha. Tá, deixa eu trazer um babado aqui. Se você pode participar no 3466-1082. Eu já tô achando meus papel aqui para você começar a ligar. Porque aumentou o número de presentes aqui, tá? Aumentou o número de brindes para nós aqui. Eu vou começar. Você sabe que nós vamos sortear um lanche do restaurante Menegasso. Tá todo mundo ouvindo aí, né? O lanche do restaurante Menegasso, nós vamos sortear. Isso é tradicional. Na sexta-feira nós vamos sortear o relógio da Ótica Pontual. Na sexta-feira, relógio Oriente masculino, coisa linda, bem mais caro do que você pensa, tá? Nós vamos sortear também 10 litros de gasolina Autoposto Serra Mar, 10 litros de gasolina. E nós recebemos da dona Kida no dia de hoje. Ela entregou pro Padilha e o Padilha passou para nós fazermos o sorteio para vocês na sexta-feira. Sorteio para o Dia dos Pais. A dona Kida fez de crochê, tá? 6 meia dúzia de porta-pratos, lindíssimos, mas lindo mesmo, branquinho, coisa mais linda. Tá aqui na já veio aqui para a rádio. E esses 6 porta-pratos eu vou sortear também na sexta-feira. Olha, pensa num produto de qualidade, artesanato, né? Bonito. E eu quero já na abertura do programa, dona Kida, muito obrigado. Muito obrigado. Ela trouxe aqui para nos presentear, então, o Dia dos Pais, a dona Kida. A gente vai falar mais sobre isso. Depois eu vou pegar o seu nome completo. Tudo. A dona Kida é uma senhora aí que sempre, para as mães, ela já mandou, né? Já trouxe para nós aqui também. O sorteio para sortear os porta-pratos. E agora ela trouxe novamente, porque são bonitos, lindos demais, tá? Então vamos participar do sorteio aí do programa, que daí esses porta-pratos podem ser seu. E vou dizer para vocês que vale a pena, tá? Vale a pena. Alguns já estão participando.

0: participando comigo aqui, né? Só vou pegar um aqui pra ver. É, bom dia, Marildo Tere, bom dia com Jesus. Marildo, essa terça abençoada por Deus, estou ligado com você. Manda um abraço aí para o pessoal pedreiro, carpinteiro, os gesseiros, todos os profissionais. Manda um abraço para o Caio, para o Roger e para o Isaías. Gostaria muito nessa terça-feira de agradecer os 232 votos que deixaram ele, o Zeca do Piso, como suplente de vereadores. Parabéns, Zeca do Piso. Tá aí o teu recado e nosso abraço aí, então, a esses profissionais pedreiros, carpinteiros, gesseiros e outros profissionais também dali, daí, nosso abraço, nosso bom dia. Tem mais um bom dia aqui, deixa eu botar o nome do Zeca, vou botar o nome de todos os pessoal pro sorteio dos pais aí, tá, Zeca? Vou colocar o nome de todo mundo, deixa eu ver esse aqui.
1: Bom dia, Marido, aqui é o Sérgio Batista Coan.
0: Ô, Sérgio.
1: Bairro Canudo.
0: Beleza, querido.
1: Tô aqui escutando a cultura.
0: E eu te agradeço.
1: Bota eu num sorteio aí também.
0: Coloque, Sérgio.
1: Eu já botei do relógio, agora bota dos outros prêmios aí.
0: Vou carcar de tudo, né, aqui.
1: Pra mim concorrer.
0: Tá bom, meu querido.
1: Uma música bem boa aí pra nós.
0: Vou tocar.
1: Beleza?
0: Beleza.
1: Um abraço e boa semana aí.
0: Obrigado, meu amigo. Obrigado. Obrigado, meu, de coração. Eu vou só me apresentar aqui, né? Vou apresentar aqui, eu sou Amarildo Teles, trabalha comigo o Iago no departamento de produção. O Carlos Augusto é o nosso repórter. A coordenação é da Suzilei Briguente e a direção do Gelson Luiz Padilha. E como eu disse, eu sou Amarildo Teles e quero ficar com vocês durante essa manhã, até as 11 da manhã, vamos estar juntos. Mas para mim começar a bagaça aqui, ó. É assim, ó. É assim. Tomara que vocês gostem.

canção do Léo Nascimento. Ai, vai se arrepender. Antes tiver um beijo na varanda com Bruno e Marrone. E eu estou aqui no ar com um monte de coisa pra vocês, ó. Dona, vou sortear. Da dona Kida, ela fez, feito por ela, 6 porta-pratos de crochê, tá? Coisa linda. Pra porta-pratos de crochê, feito por ela mesmo. É meia dúzia, tá? Vou sortear também do presente aí do Menegasso, um lanche. Vou sortear do Alto Posto Serramar 10 litros de gasolina e vou sortear um relógio da Ótica Pontual, a melhor ótica do sul do mundo, tá? Vou anotar o nome de todos os parceiros aqui que participarem com a gente. É 9h17, deixa eu ouvir mais um aqui, daí depois eu já vou pra mais uma música e em seguida a gente traz mais participação. Tem várias participações já aqui, mas eu vou nessa ainda. Gostaria que colocasse o nome dos meus filhos, Camille, Vitória, Firmino e Júnior Antônio Firmino, para os sorteios da Relojaria Pontual e os demais sorteios. Ok, obrigada. Música Olhos de Luar com Christy Ralph. É boa essa música, Olhos de Luar com Christy Ralph. Será que eu encontro essa música? Será que existe ainda? Eu gosto dessa música aí, tá? Eu sei que é meia... Tá meio antiga pra... Tá bom pra me oferecer pro negão do Ibirela, pessoal do Ibirela, pneus, aquele abraço. Onde é que tá o Christy Ralph, Olhos de Luar? Não encontrei ainda. Mas daqui a pouco eu encontro. Aí, então, um abraço aí pra todos que estão participando, né? E, então, essa música a gente vai mandar também lá pro amigo Edivan, que ele é lá do Ibirela Pneus. É isso, Edivan? Então tá.

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0: Vamos lá, gente, que agora já são 9:30, 9:30, deixa eu falar para você aqui, dos nossos apoiadores, que é a Brat Automóveis, na entrada da cidade, junto ao pórtico, tem Brat Automóveis. 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Comigo também, deixa eu ver o que tem aqui. Já vou dar esse anúncio aqui. Aqui tem outro. 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O Alceu é um colega da gente aí. Ele fez uma ação entre amigos e esse sorteio era para ser agora, é uma TV de 50 polegadas. Esse sorteio era para ser feito era para ser no dia 6. No entanto, por motivos de força maior, esse foi transferido e o sorteio acontece então no dia 9 de setembro, tá? Pela Loteria Federal. 9 de setembro pela Loteria Federal, ação entre amigos que alguém adquiriu aí com o Alceu. Então, ficou para o próximo dia 9 de setembro. Aqui também, aí eu quero lembrar você que está conosco aqui hoje, essa semana na parceria, a dona Kida, que trouxe para nós sortearmos aqui 6 porta-pratos em crochê, feitos por ela, lindíssimos, branquinho, especial. 3466-1082 está livre nesse momento. Deixa eu ver aqui no meu WhatsApp. Bom dia. Bota meu nome no sorteio aí. Meu nome e o do meu neto. Então, tem alguém ligando aqui, agora dá pra atender, deixa eu te atender aqui. Bom dia.
1: Bom dia.
0: Oi, Isolete, tudo bem?
1: Tudo. Com você?
0: Eu tô bem. Diga, minha querida.
1: Tá chovendo, né?
0: Tá chovendo, aqui tá chovendo, aí tá chovendo, aí tá chovendo. Aí na colônia, tá chovendo na colônia?
1: Tá.
0: É, aqui tá chovendo, aqui tá chovendo. Diga, Isolete.
1: Coloca o meu nome aí no sorteio aí.
0: Tá, Isolete do quê?
1: Isolete Aparecida Pereira.
0: Pereira. Já tá no sorteio, minha
1: querida. Pode botar outro?
0: Pode.
1: Nome da minha mãe, Geralda Mota Pereira.
0: Geralda Mota Pereira. Tá ok.
1: Tá bom. Eu roubo uma Paula Fernandes pra gente aí.
0: Beleza. Paula
1: Jeito
0: Fernandes.
1: Jeito de mato.
0: Hã?
1: Jeito de mato.
0: Jeito de mato. Deixa eu anotar aqui pra não esquecer.
1: Tá bom.
0: Jeito de mato. Tchau.
1: Tchau.
0: Então...

Essas. Desligamos aqui, voltamos para cá. Então eu estava aqui com a Eva. A Eva pediu aqui o nome dos meninos aqui, só um pouquinho, Eva. Eva e também o Juan Tavares, que é neto, né? Sorteio do neto Juan Tavares. Só um pouquinho, Iago. Tavares. Vamos chamar a música, tem bastante gente para atender aqui. Bom dia, Marildo. Quem vem aqui? Bom dia, Marildo. É a Luziane. Luziane. Gostaria de participar do sorteio. Coloca o nome do meu esposo também. Ronivaldo. Ronivaldo também tá, não tá aí. Tá, tem bastante gente ainda aí. Eu já vou indo, Sadia. Daqui a pouco eu leio o teu recado aqui. Maria Aparecida, daqui a pouquinho. Edvan, daqui a pouquinho. Lucilene, bom dia, daqui a pouquinho. Agora tem música, vou botar uma música que o Iago quer falar comigo. Canta aí, Teodoro e Sampaio.

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0: Olha, olha, agora são 9:50, a hora passa rápido aqui, 9:50. Ó, tenho para sorteio aqui para o Dia dos Pais também, da Dona Kida, um presente da Dona Kida, 6 porta-pratos de crochê feitos por ela, artesanato de primeira qualidade, tá? Bom dia pra Ângela, aí do Jardim das Orquídeas, pro Joacildo, seu esposo, e pro Samuel, seu filho. Agora são 9:52, deixa eu trazer mais informação aqui, meu amigo Sadi Correia. Fala, amigão.
1: Bom dia, Marildo, aqui é o Bigode Santista. Queria oferecer uma música aí pra mim e participar do programa aí, do sorteio. Uhum. E é possível tocar a música Cascatinhana.
0: Essa é uma delas. Essa é impossível, valeu? Essa eu bom não dia. Consigo. Essa eu vou ficar. Bigode, essa eu vou ficar te devendo, tá? Se eu botar essa música, eles me jogam pela janela aqui, nunca mais. O prédio aqui tem 2 andares. Eu, desse tamanho que eu tô, caio lá embaixo, não sobra nem bife. Entendeu? Então essa eu não posso tocar, essa eu vou ficar te devendo. Se der, louco, ó, quer que eu vá pra rua? Se eu tocar essa aqui, ela me joga pra baixo. Não, essa eu não posso, depois eu vou tocar outro pra ti aí. Cascatinha, ainda existe esses aí, não, já morreram faz anos. Vou ficar te devendo, tá? Deixa eu ver essa.
2: Oi, Amaíto, bom dia.
0: Bom dia.
2: Maria Aparecida Lopes.
0: Oi, eu Maria.
2: Quero participar desse sorteio aí. Uhum. Quero pedir uma música com Chitãozinho e Chororó, Uma Grande Família. Quero mandar para toda a nossa galera aqui do João Paulo II.
0: Tá bom.
2: Muito obrigado, Amarildo, e tenha um dia maravilhoso.
0: Ok, essa eu vou olhar, tá? Se eu tiver aqui, eu toco. Se eu tiver aqui, essa música de Minha Passa aqui, eu toco. Uma Grande Família com Chitãozinho e Chororó. Essa música é boa. Apesar de ser meio antiguinha também, mas vai. Tá, vamos ver mais, tem mais gente aqui. É gente que participa com a gente. Bom dia, de novo.
3: Gente aqui da colônia, roda pra... Eu quero participar dos prêmios aí, roda pra gente ouvir. Paula Fernandes, Jeito de Mato.
0: Você não tá, você tá fumando maconha, né, mulher? E estragada ainda, não pode?
3: Dura, abração, tudo de bom.
0: É? Você tá fumando maconha estragada, não pode? Você acabou de falar comigo ao vivo, passou teu nome pro sorteio, tu pediu o mato do bicho aí, eu rodei pra você, e agora tu mandou uma mensagem. Bah! Que grupo é? Eu tô, né? Ai, ai, ai, meu Deus do céu. Vamos frente, foi aqui que nós estamos numa fase que a gente diz o Rodolfo. Que fase, hein, Rodolfo? 6:30 tem esporte hoje aqui na rádio, tá? Com o amigo Rodolfo de Vila. Deixa eu botar aqui, se eu acho essa do Titãozinho Chorão. Ai, ai, ai, ai, ai, uma grande família. É instrumental essa aqui, porque tem umas aqui que elas estão só instrumental, porque a Ivonete ela usa aqui para fazer playback, né? Toca bastante essa música aí. Legal. Mas daqui a pouco eu acho aí, eu vou tocar para vocês, tá? Eu vou começar com Bisson e Camaceto, Aperol.

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1: 10 horas e 1 minuto.

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1: Estamos de volta com o Show da Cultura, agora são 10 horas e 8 minutos, 10 e 8. A hora passa de uma hora voa aqui, né? Um abraço mais uma vez para dona Kida, que tá presenteando aqui a emissora, para nós sortearmos para vocês 6 porta-pratos de crochê feito por ela mesmo, tá? 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Ação entre amigos do amigo Alceu, que era para ser sorteada no próximo dia 6, por motivos de força maior, foi transferido. O sorteio será no dia 9 de setembro pela Loteria Federal, tá? 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

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Vamos sortear na sexta-feira, em comemoração ao Dia dos Pais. 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Vamos em frente, vamos com mais ouvinte aqui, para nós ir colocando a casa em ordem, senão daqui a pouco dá horário e a gente não atendeu esse povo, né? O que deu aqui? O Iago não chegou ainda? Não, porque as mensagens não estão entrando. Ué, que houve? Que te passas? Mas nós conseguimos aqui. Que te passas? Estranho. As mensagens estão aqui, mas não. Ah, aqui tem. Não tem. De hoje. Por que não está entrando essas mensagens, cara? Iago, cadê o Iago? Nem a Dom Selmo não dá pra ver. Acho que eu tô devendo aqui pra vocês, tá? Daqui a pouco eu atendo aí a Luciana, a Sheila, mais umas 4, 5 aí que estão aí. Daqui a pouco eu atendo. Só o Iago chegar. Deve estar chegando por aí já o Iago. Deixa eu tocar. Essa aqui, ó. Essa aqui. Seco, ó. Oh.

Rogério e Regiane. Pé de frango. Pé de frango. Boa, né? Oh, 10 horas e 15 minutos, 10 e 15. Só lembrar vocês aí que compram um pinhão da Sheila, tá? Que sempre pega um pinhãozinho lá de Urupema, aquele pinhão delicioso que vem de Urupema. Pois é, chegou mais aí já, tá? Já chegou. Já pode ir ali ao lado do tá atrás do fórum, na casa da Sheila e do Agenor ali, e já você vai ter pinhãozinho. Oh, delícia! Eu comprei desse pinhão. E confesso pra vocês que, olha, é o melhor. É o melhor, tá? Daqui a pouco eu vou colocar uma mensagem que a Sheila mandou aqui pra vocês aí também pra ouvir sobre o pinhão, tá, Sheila? Só aquela que veio no telefone da rádio ali, tá bom? Depois eu vou colocar no ar. Só esperando o Diago chegar aqui pra ajeitar essas coisas aqui que não tá entrando as mensagens aqui. Depois eu já vou colocar no ar. Agora são 10 horas e 16 minutos. 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É coisa séria, pode cadastrar ali que você vai ver que vai dar tudo certo. 10 e 17. 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
1: Muito bem, agora já são 10 horas e 29 minutos, 10 e 29, você está no Show da Cultura. Agora os nossos apps aqui já estão tudo certo, então lá vai nós de novo. Bom dia, gostaria de colocar o nome dos meus filhos, Camila e Vitória Firmino e Júnior Antônio Firmino. Esse já foi. A Eva, bom dia, já foi também a Eva. Agora vamos aqui na Lu, a Luziane já foi. Sadi Corrêa, que é o nosso bigodaço, já foi. Maria Lopes, deixa eu ver o teu aqui. Maria, vamos ouvir?
2: Oi, Amaildo, bom dia.
1: Bom dia.
2: Maria Aparecida Lopes, eu quero participar desse sorteio aí.
1: Tá, o teu já foi também.
2: Quero pedir uma música com Chitãozinho e Chororó.
1: Ah, essa já foi. Já foi. Aqui, deixa eu ver. Bom dia.
3: Aqui é o Márcio de Orleans.
1: Ô, Márcio
3: Pereira, bota meu nome no sorteio aí.
1: Bota sim.
3: E manda a música Cowboy do Asfalto aí com um Chitãozinho Chororó pra nós aí, pra quem tá aí na rodagem aí. Nós trabalhamos de motorista de caminhão aí, beleza?
1: Valeu, bom dia a todos os caminhoneiros aí, aquele abraço, todos os caminhoneiros. Vamos agora aqui, mais um aqui, Cowboy do Asfalto, vão tocar aqui. Que já foi. Luciana, eu queria participar do sorteio, queria colocar o nome do meu marido, Sérgio Seulin. Deixa eu marcar aqui, hein? Sérgio Seulin. E do meu filho, Cauã Cardoso. Cauã Cardoso Seulin. Também já deu aqui, tá? Vamos mais um aqui. Essa aqui é a mulher do pinhão. Deixa eu ouvir aqui. Fala, Sheila.
4: Bom dia, meu amigo.
1: Bom
4: tudo
1: dia.
4: Bem?
1: Tudo 10.
4: Meu amigo, tá chegando pinhão.
1: Aham.
4: Temos pamonha doce salgada. Temos mel, temos maçã. Tá chegando das Urupema, tá bom?
1: Lá de Urupema.
4: Obrigado. Bota eu no sorteio aí, ó. Sheila e o Agenor.
1: Tá bom. Tá dentro aqui. Então, ó, gente, chegou o pinhão, tá? Pessoal, chegou aí, bonito, tá? Pinhão ali é bonito e é sãozinho. Sheila, a hora que eu sair do programa aqui, já pode deixar o meu pacotinho separado aí que eu vou passar a pegar. Que eu, hoje à noite quero comer um pinhãozinho. Tá? Que vai estar frio mesmo? Vai estar nada, hoje vai ser calor pra caramba. Vamos ver, deixa eu ver se eu acho a música Cowboy do Asfalto aqui. Vamos ver se dá certo. Não apareceu ainda com o Chitãozinho e Chororó. Vamos aguardar aqui pra nós ver se aparece com o Chitãozinho e Chororó. É, vamos tentar, não custa. Hoje é às 11 horas. Vai estar aqui o Conde D de Orleans, juntamente com a princesa Isabel. Tem festa agora do município de Orleans, que vai ser dia 30, né? É 30 de agosto, né? 28, 29 e 30, ali no Parque Novo, lá, aquele parque que o Fernando fez no primeiro ano de prefeito dele. Isso. Vai ser ali, tem shows. Essa vez o das Aranhas não vai estar aí, tá, pessoal? Não precisa levar pau, madeira, tijolo pra jogar nos caras, que o das Aranhas não vem essa vez, né? Os esquerdistas das Aranhas, pessoal, não quer o das Aranhas aqui, ó. Então tá, né? Então os das Aranhas não vem. Vem outros aí, tem outro show aí, que depois tá ouvindo propaganda, eles estão ouvindo quem tá aí. E vai estar aqui então, ó, a princesa Isabel, e junto com a princesa Isabel vai estar aqui também o Conde D de Orleans e Bragança. Orlefest terá show nacional de Pedro, Paulo e Alex, e programação especial entre os dias 28 e 30. Pedro, Paulo e Alex, dois sertanejos aí, ó. Tá? 113 anos do município de Orleans. A matéria está no RC Notícias, tá? RC Notícia, entra lá no RC Notícia. É só entrar RC junto, ó, RC Notícia, tudo junto, .com.br. E você já vai saber um pouco ali dos artistas aí que vão estar, o Pedro Paulo e Alex, tá ok? Então, 10h34.

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5: Estamos de volta, volta rápido aí, porque o bicho tá pegando, são 10h51. Um abraço pessoal de Mirella Pneus aí ligado com a gente. Alô, Edivan. Valeu, garoto, vamos de moda.

0: São 10 horas e 53 minutos. Aqui é o Show da Cultura. Você está na cultura, né? Deixa eu ouvir aqui o meu amigo.
1: Fala aí. Bom dia, meu amigo marido. Bota o meu nome aí no sorteio.
0: Carquei já. Mais aqui. Tem mais aqui. Tem mais aqui. Tem uns que vêm, uns que não vêm, né? Dona Idair Sprícigo. Bom dia, Dona Idair. Vamos colocar o nome do Dona Idair também aqui. É, mais um que está participando aqui. Bom, gente, grande abraço, eu volto amanhã. Agora vem aí o Padilha com, entrevistando o Conde D e também a Princesa Isabel, que foram eleitos aí, que vão participar da grande festa do nosso município, que começa dia 28 e vai até o dia 30 de agosto. Grande abraço, até amanhã.

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0: Hoje é dia 4 de agosto de 2026. Hoje é terça-feira. Tempo nublado, né? Daqui a pouquinho já a previsão do tempo com Peter Scheuer, ao vivo, direto de Chapecó, para você se programar, né? Nessa terça, quarta, quinta, nesse restante de semana, né? Para saber aí como vai se comportar o tempo. Sempre em nome dos nossos apoiadores culturais. Estamos recebendo aqui com muito prazer, né? Hoje, mais uma vez, o secretário municipal de Cultura e Turismo, Gustavo Melo de Souza, e também o diretor de turismo ou assessor na área de turismo, Nelson Mascaro. Juntamente com eles, a família real, né? Olha só. O Natanael Varmerin, 21 anos, garotão aqui que ganhou, que venceu o concurso, né? Concurso de Conde, há alguns dias atrás, no Centro de Eventos Galeno Zomer. E acompanhado da princesa Isabel, né? Da princesa que é a Jéssica Moraes da Luz, também de 21 anos. Esse casal maravilhoso que vem aqui para falar um pouco sobre Conde de Princesa Isabel, sobre a importância deles e também a importância da família real para nós, orleanenses, né? Para nós aqui. Esse despertar, mais uma vez, para a importância que teve o dote da princesa Isabel, que nós nos estamos inseridos aqui, Orleans, que teve o nome, inclusive em homenagem ao próprio Conde D, que esteve aqui, né? Visitou a Estrada de Ferro, a estação da Estrada de Ferro na época, e denominou aqui vou homenagear minha família, Orleans. É, Orleans e Bragança, né? E aí Orleans ficou desde aquele tempo, né? Depois mudou para Orleans um tempo, né? Voltou para a grafia normal, que é Orleans. É, daqui a pouquinho, então, todos os detalhes aí com a presença do Natanael, a presença da Jéssica, que é o Conde D, e a Princesa Isabel, que nos representarão daqui para frente, durante um ano, em todos os eventos aí daqui, da região, do Brasil, né? E também para o mundo, né? Através das redes sociais. São 11:07 da manhã, 11:07. A previsão do tempo já com Peter Scheuer.
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0: 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Peter Scheuer já traz, portanto, a previsão completa do tempo para você. Para você que está acompanhando o nosso programa aqui pelo rádio e também pela internet, né? No YouTube, Rádio Cultura 87.5 FM Orleans, o nosso canal. No Facebook, a nossa página Rádio Cultura FM. No portal de notícias, rcnoticia.com.br. E você pode se conectar com a gente através do Instagram, Cultura FM 87.5. E pelo WhatsApp, você se comunica com a gente aqui na Cultura FM, no estúdio da Cultura, no 3466-1082. Durante os programas de jornalismo, também você pode utilizar o meu telefone, o 984-250037, para se comunicar com a gente, fazer sua pergunta, fazer sua colocação, dar um bom dia aqui para os nossos ouvintes da Cultura. 11:09, Peter Scheuer, e o tempo como vai se comportar? Bom dia.
2: Bom dia. Uma terça-feira quente, estável, com temperatura alta, para os padrões aí para a época do ano, máximas em torno aí dos 30 graus. E com nebulosidade bastante variável, com alternância entre sol, períodos de muitas nuvens, algumas pancadas passageiras não podem ser descartadas em alguns momentos do dia, chove aqui, chove ali, no outro canto não acontece nada, afinal das contas muitas áreas acabam passando sem chuva. Amanhã, outro dia estável, com presença de sol e calor, períodos de muitas nuvens com probabilidade de pancadas com trovoadas isoladas à tarde e à noite. Na quinta, outro dia quente e estável, com presença de sol intercalando com períodos de muitas nuvens e aquecimento, termômetros atingindo valores em torno acima dos 30 graus. Tem probabilidade para ter

0: pancadas passageiras com trovoadas isoladas durante a tarde e turno da noite da quinta. Na sexta e fim de semana tem previsão de chuva, novos temporais, novas tempestades ocorrem por conta do deslocamento de uma frente fria. Não é ruim o tempo todo no fim de semana, parte do período é aproveitável, mas pode voltar a ter alguns momentos de chuva sim. Peter Scheuer, meteorologista, com a previsão do tempo.
1: Muito bem, Peter Scheuer e a previsão do tempo em nome dos nossos apoiadores culturais. Ele volta às 5 da tarde aqui na Cultura e também às 7 da manhã, amanhã de manhã, no Espaço Aberto.
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4: Muito bem, Cultura em Debate, 11 horas mais 12 minutos, 11:12. Cultura em Debate, agora sim, vamos ao debate, a conversa, né? O bate-papo com os nossos convidados. Convidados especiais hoje, né? Além do secretário e do assessor de turismo, secretário Gustavo e o assessor Nelson, temos a presença da família real aqui no Estúdio da Cultura. Temos a presença do Natanael Varberin, 21 anos, e a Jéssica Moraes da Luz, que também tem 21 anos, ambos o Conde Dei e a Princesa Isabel representados aqui então. Vamos começar com o secretário, Gustavo, muito bom dia, secretário. Seja bem-vindo mais uma vez ao nosso programa e, é claro, vamos falar um pouquinho já sobre a importância deste ato, né? Do evento que aconteceu e que, na verdade, foi um grande evento, um belíssimo evento, né? E agora, é claro, a grande missão que eles têm pela frente e a própria secretaria junto com eles, no sentido de vender Orleans para o mundo, né? Para a região, para Santa Catarina, para o Brasil, mas também para o mundo através, principalmente, da internet, né? Seja bem-vindo, muito bom dia.
5: Bom dia, Padilha, bom dia a todos os ouvintes da Rádio Cultura. Agradeço mais uma vez a oportunidade de estarmos aqui hoje com a mesa completa, vamos se dizer, falando um pouco do nosso trabalho, um pouco do que a nossa secretaria tem sido parceira com

0: o nosso município para vender, né? Então, como mencionaste, dia 24 de julho aconteceu então a final do nosso concurso, um belo evento, um evento que ficou marcado na memória de quem esteve presente, um evento que vai fazer história no nosso município, para a nossa população. Então, fico muito feliz, estou muito feliz, muito contente. Estive reunido com o prefeito nos últimos dias, também muito contente, muito feliz com o trabalho que nós viemos fazendo nesses 100 dias de secretaria. E a nossa meta é essa, vender realmente nossa cidade, não somente para o estado, mas para o país todo e internacionalmente também. Orleans, que tem um nome ligado com a família imperial, que tem ligação diretamente com a França também. Então nós vamos abrir o leque não somente para o estado, para o país, mas fora do país também. Então, fico muito feliz que hoje estamos aí com a nossa corte, a nossa família imperial, representado pelo Conde D e a Princesa Isabel, pessoas que foram dignas de realeza, pessoas que marcaram a história no nosso país, e Orleans é agraciado também com esse fato histórico do nosso país. Fico feliz com a presença do Natanael e da Jéssica, que terão essa missão de representar essas duas figuras, e fico feliz também pela participação deles no concurso e contente de eles serem eleitos, né, para estar representando aí os últimos 12 meses aí à frente. Fica também aqui meu agradecimento a todos os participantes do concurso, todas as meninas e os rapazes que se candidataram. Fica aqui meu agradecimento especial, que estiveram lá junto conosco no dia 24. Lógico, nós temos que ter somente dois casais, né? Que é o primeiro e o segundo. E os demais já saberiam, né, que não, todos não iriam ganhar. Mas a gente fica contente, os familiares deles também, tanto dos eleitos quanto dos não eleitos, também estiveram lá conosco prestigiando o belo evento no Galeano Zomer. Então fica aqui o meu agradecimento a todos os familiares e a todos os candidatos que colocaram o seu nome à disposição no primeiro concurso Conde e Princesa do nosso município.
1: Muito bem, secretário. Agora um pouquinho com o assessor, o diretor, chamo de diretor, que é mais comum a gente chamar de diretor de turismo, mas é a assessoria de turismo da Secretaria de Cultura e Turismo, que tem no Nelson Mascaro uma pessoa que tem experiência, tem know-how, tem livro escrito, enfim, aliás, temos que falar desse livro aí daqui a pouco, né? Daqui a alguns dias, assim que ele relançar o seu livro por aqui, livro que fala de turismo de passagem, né? Só para ilustrar aqui o início do nosso programa. Nelson, fala um pouquinho sobre o evento que vocês comentavam há poucos instantes, deu muito trabalho, mas foi o primeiro grande desafio da secretaria, exatamente na sua área, no turismo, né? Escolher, e escolher bem, escolher de uma forma legal, correta, né? E escolher os melhores possíveis, né? Claro que todos eram bons, mas o melhor possível para representar Orleans, né? O Conde D e a Princesa Isabel. Este foi um grande desafio inicial do seu trabalho, juntamente com o secretário Gustavo e a equipe, né? Bom dia.
2: Bom dia, Padilha. Bom dia, ouvintes da Rádio Cultura. É sempre um prazer estar aqui e falar de turismo, é claro, algo que nos dá um prazer ainda maior. Este concurso, ou aquilo que foi apresentado no dia 24 no Galeano, era apenas a ponta do iceberg, né? Lá nós tivemos a final e todos que estiveram lá foram bem esclarecidos disso. Havia um processo de seleção e não apenas um concurso. Então, os jovens que estão aqui, que foram escolhidos através desse processo, que privilegiou aqueles jovens que tinham o melhor desempenho para gravação de vídeos. Redes sociais é hoje um canal extremamente importante para a promoção do turismo. Em breve teremos a nossa corte presente nas redes sociais, atingindo o turismo local, o turismo estadual, nacional e, claro, redes sociais não tem aí nenhum limite, portanto, o mundo todo começa a conhecer Orleans, apresentados a partir desses jovens que representam personalidades históricas do nosso país e ligadas à história de Orleans. Também neste processo, privilegiamos aqueles que tinham oralidade, que tinham presença, enfim, diversos aspectos foram testados. Então eles passaram por entrevistas, eles passaram

0: por entregas de vídeo, enfim. Cada etapa foi colocando esses indivíduos, né, que participavam num, vamos dizer assim, numa sinuca, né? E agora, o que eu quero dizer é que todos eles se saíram muito bem, muito bem. Foi difícil os jurados chegarem a estas duas pessoas maravilhosas que hoje nos acompanham nessa entrevista, a Jéssica e o Natanael. Esses dois aqui ganharam aqui mostrando o melhor, mas todos que estavam lá poderiam representar muito bem o Orleans. A gente ficou muito contente com esse processo de escolha. E a gente agora se concentra então na Jéssica e no Natanael, e neste processo contínuo, de trabalho contínuo agora, de levar as belezas de Orleans ao mundo todo.
1: Muito bem, muito bem. Nosso diretor aí municipal de turismo, Nelson Mascaro, portanto, fazendo esse preâmbulo. Agora vamos conhecer melhor, porque quem foi até o Galeno Zomer, conheceu naquele dia. Aliás, antes deles, eu até quero saudar aqui o segundo colocado, que já está com a gente aqui, olha, o Murilo Marcolino. Murilo diz o seguinte: bom dia, meu amigo Padilha, ouvintes da Rádio Cultura, acredito que Orleans está muito bem representada com os colegas aí presentes. Por mim e pela Tafat, né? O nome da menina que também ficou em segundo lugar, né? Eleitos assim também como segundo conde e segunda princesa. Legal, hein? Na verdade, tem o titular e o reserva agora, né? Tem o titular, os titulares e os reservas. Que bom. Também a Zuleide Orben, parabéns à equipe toda, parabéns, sucesso, né? O Murilo aplaudindo aqui no YouTube também. Vamos começar com os homens, não discriminando as mulheres, mas já discriminando, né? Então, como somos maioria aqui, né, Jéssica? Somos maioria aqui, você aceita, né?
2: Aceito.
1: Então tá. Ao Natanael Varmelin, alemão, hein? Um alemão no meio dos italianos. Aliás, a grande maioria dos orleanenses hoje são descendentes de italianos ou de outras etnias. Alemães também temos bastante, mas principalmente na sua comunidade, né? Nasceu na Taipa. Vamos falar um pouquinho do Natanael primeiro, para depois a gente entrar na missão do Natanael e também da Jéssica. Tá bom, Natanael? Seja bem-vindo, muito bom dia.
3: Bom dia, Padilha, bom dia, ouvinte orleanense. Muito feliz por estar aqui, essa oportunidade, né? Vocês abrindo as portas aqui. Primeiro, só quero ressaltar aqui, sou alemão, mas minha avó, ela é italiana. Então,
1: Um sanguezinho de italiano.
3: Tem então ali um 40%, né?
1: É bom, porque essa miscigenação, essa mistura, é que dá realmente ainda mais característica de Orleans, né? Até porque alemães, italianos, letos, poloneses, né, vivem por aqui, negros, nacionais, como são chamados, que foram os que primeiro chegaram por aqui na cidade, depois foram saindo, principalmente os nacionais que residiam aqui, né? Mas essa colonização alemã, que tem muita ligação, inclusive, com São Lugero, Braço do Norte, em função daquela colonização forte de alemães ali. Mas a Taipa, na verdade, fica bem no meio do caminho, né? Fica entre Orleans e São Lugero, e a Taipa realmente nos caracteriza também com alemães. Então fala um pouquinho da sua família, a família Varmen.
3: Vou começar comigo, né? Certo. Tenho 21 anos, sou atleta.
1: Atleta, futebol?
3: Futebol. Sou dos Varmen, minha família, da parte do meu avô, é de caminhoneiros, né?
1: Uhum.
3: Hoje o homem também tá mais velho, largou já, mas da minha avó são italianos, né? Falando de mim, mais sobre mim, sobre a oportunidade de estar aqui, do nada eu estava na Taipa lá no evento da rainha, que também teve, né?
1: Certo.
3: Minha prima participou, e aí por um convite, um toque, não tinha nem noção do que era, e aí com a oportunidade, depois de conhecer, eu meti a cara e falei, vou pra cima.
1: Vou me preparar.
3: Vou me preparar e vou encarar, né? Que é uma coisa nova, né?
1: Certo.
3: Em vista do futebol, da questão do esporte, é totalmente diferente, né? Um outro leque. Mas é muito feliz com a oportunidade e com estar aqui hoje.
1: E fala um pouquinho do concurso em si, né? O concurso, a expectativa, aquele nervosismo. A gente estava lá, a gente percebeu. Todos vocês estavam nervosos, claro, é normal, natural, né? Mas aquele nervosismo na hora de se apresentar e não dar o branco na hora de falar, né? Porque tu sabe como é que é. Tu enfrenta um público grande, daqui a pouco você, o que eu vou falar agora? Mas conseguiu, saiu bem, né? Saiu tão bem.

0: que os jurados gostaram, né?
1: Cara, assim, é, como eu disse, é algo novo, né? Ali, sim, na hora é a postura, é muitos detalhes, né? Cheguei lá na frente, tava preparado pra falar, e cadê o microfone?
0: Pois é.
1: Não vim, eu olhei.
0: Primeiro obstáculo.
1: O primeiro obstáculo, olhei, cadê? Demorou um minutinho, não era programado. Chegou na hora, eu puf, dei uma... Até travei na hora.
0: Ah, imagina.
1: Aí respirei fundo e ergui a cabeça, aí saiu.
0: Saiu bem, saiu muito bem.
1: Aí, graças a Deus foi, mas é igual eu falei, algo novo, né? Mas muito feliz com essa nova oportunidade, com esse concurso, com algo novo pra mim, né?
0: Uhum.
1: Que eu vejo muito que, como pro orleanense, pra mim, é um resgate de uma identidade, né? Beleza. Algo novo pra... Que eu acho que desde a infância, de 10 anos pra cá, isso nunca foi trabalhado da maneira que devia. E eu acho que isso é um marco importante nesse resgate, na busca do pertencimento, né?
0: É verdade. E isso deve ser, provavelmente vocês vão fazer isso também com a Secretaria de Educação, levar para as escolas, enfim, para que as crianças já criem essa ideia do pertencimento desde criancinha, né? Daqui a 10, 20 anos nós vamos ter uma sociedade ainda mais engajada do que já temos, né? Que já é boa, vai ficar ainda melhor. Vamos à Princesa Isabel. A princesa, vamos conhecer a Jéssica um pouquinho melhor, né? Jéssica Moraes da Luz. Fala um pouquinho da Jéssica, né, da sua família. Jéssica, muito bom dia.
2: Bom dia, a quem está ouvindo. É um prazer estar aqui hoje e falar um pouquinho sobre a Jéssica. Eu sou estudante de psicologia, eu gosto de ressaltar isso.
0: Futura psicóloga.
2: Futura psicóloga,
0: legal.
2: Quase ali já me formando. Também pratico esportes, mas não estou nas competições, só gosto muito. E é algo que ressaltei também no concurso. Gosto de me envolver nessas coisas, gosto de estar presente na faculdade também, estou sempre presente nas coisas. E aí eu vi o concurso, falei, ah, vamos tentar, vamos, como tu disse, nos preparar, né? E aí fui lá, pesquisei sobre, me identifiquei, entrei nos requisitos que tinha para o concurso. E aí foram as preparações, né? O vídeo, depois a entrevista, o concurso em si, que também dá um nervosismo enorme.
0: Aí.
2: E é isso, estamos
0: na hora lá, o que você sentiu na hora, Jéssica? Você já havia enfrentado, claro, você é estudante de psicologia, provavelmente já enfrentou algum público, mas não daquele tamanho e nem daquele assunto, né? Porque o assunto era diferente para ti, né?
2: Sim.
0: Para você, pro Natanael, enfim, para todos os que estavam concorrendo, né? Era um tanto diferente, tinha que pesquisar a história do Conde D, a história da Princesa Isabel com detalhes. Porque na hora ali é complicado, né? É bem complicado você apresentar algo que convença as pessoas que você representaria bem a Princesa Isabel, né?
2: Sim, ainda mais que tu precisava não só desfilar, precisava falar com o público, né? E é bem...
0: Se comunicar, né?
2: Se comunicar, chegar lá...
0: É como você estivesse vendendo Orleans, né?
2: Isso.
0: É, mais ou menos isso. Porque, na verdade, nós vamos falar um pouquinho depois sobre isso, sobre como vocês vão atuar na venda da cidade, da imagem, e para isso exige muito estudo, muita dedicação, né? Muita identidade, que você acabou de dizer, me identifiquei, o Natanael também falou, me identifiquei com o assunto. Isso exige realmente vontade e querer, né? São as escolhas da vida, né? Você escolheu ser a Princesa Isabel, né?
2: Sim.
0: E vai ficar na história, né?
2: Com certeza.
0: Já ficou, né?
2: Escolhi enfrentar mais esse desafio, até falei no vídeo que a gente se apresenta, eu falei sobre, né? Quis enfrentar esse desafio, tô aqui como primeira princesa, né? E realmente ali no momento as pessoas estão também te julgando, né? Então tem essa questão em cima de ti, né? Mas no meu discurso ali que eu falei de mim, falei do meu coração, realmente trouxe sobre Orleans, trouxe sobre as gerações, né? Para quem não estava ali no concurso, eu trouxe essa questão de aprender com os mais velhos e ser ponte entre os mais velhos e os mais novos, né? Então levar essa representatividade para os mais novos também, que é o que a gente estava falando agora um pouquinho antes, né? De levar para as crianças agora esse orgulho de ser orleanense.
0: Que legal. Um bom início de programa, né, secretário? Gostou dos depoimentos? Fique à vontade, secretário, para o seu depoimento também sobre agora o Conde e a Princesa, que ainda não estão oficializados, que será no dia da festa, é isso?
3: Com certeza, muito feliz, muito contente com o nosso trabalho, trabalhando o nosso pertencimento da nossa cidade. Isso o nosso prefeito tem falado várias vezes, o pertencimento, né, ter orgulho da nossa terra. É muito

0: feliz com a nossa princesa, o nosso conde eleito também. Quero parabenizar o Murilo e a Tafet também, que são aí o segundo conde e a segunda princesa, também candidatos de altíssima qualidade. Fica aqui o meu abraço, reconhecimento para eles também. E como mencionaste, Padilha, no meu discurso lá no dia 24, eu citei e cito novamente, a Secretaria de Cultura e Turismo é uma secretaria que caminha junto com as demais secretarias também. Ela caminha junto com a educação para trazer o ensino da nossa história. Ela caminha junto com a infraestrutura, levando asfalto e estrada boa para o nosso turista chegar até o ponto turístico que ele precisa. Nós precisamos trabalhar junto com a Secretaria da Agricultura para trabalhar o turismo rural. Nós trabalhamos junto com a Secretaria do Esporte para trabalhar o cicloturismo, o motocross que nós vamos ter na nossa cidade. Então é uma secretaria que ela trabalha em conjunto com as demais pastas. Então esse é o nosso desafio diário, de trabalharmos e desenvolver o turismo, que quando nós falamos de turismo, nós falamos de economia. Então, uma observação, na programação da Orlifest desse ano, no dia 26 de agosto, nós vamos ter o teatro contando a história de Orleans.
1: Que legal.
0: Nós estaremos recebendo lá as crianças da rede municipal, da rede estadual, da rede particular, para contar a história do nosso município. Que a gente tem escutado muito, o Natanael mencionou, a Jéssica mencionou, e demais pessoas vêm e comentam comigo, é que nós precisamos trabalhar na base. E a base vem na educação, vendendo a sala de aula. Então, como eu mencionei, e retorno a voltar a falar, Secretaria de Cultura e Turismo é uma secretaria que ela trabalha em conjunto com todas, principalmente com a educação, que é o início das futuras gerações que vêm pela frente.
1: Muito bem, secretário. Nelson, alguma palavra aqui de incentivo, inclusive agora para eles que estão dando o primeiro passo, né, como representantes de Orleans, nesta grande missão. É uma grande missão, porque são os primeiros escolhidos, já tivemos aí o conde e a princesa definidos aí de uma forma aleatória, né, sem um concurso, que fizeram seu papel também, mas agora é uma missão ainda mais completa, diríamos assim, porque agora tem o olho da comunidade olhando para eles, né? Olhando para eles, olha, será que vão representar bem? Aqui já tem elogios, ó. Tem o Miguel Tratores aqui, linda corte, certeza que vão representar o Orleans com muito orgulho. A Maria Gorete Volpato Alberton aplaudindo, a Zuleide Orben, parabéns, enfim. Todo pessoal que está vendo este casal, espera neles um verdadeiro conde e uma verdadeira princesa, né? É isso, né, Nelson?
2: Padilha, eu vou ter a oportunidade de dizer em público algo importante para a Jéssica e para o Natanael. Eu tenho total confiança em vocês. Eu tenho absoluta confiança no trabalho de vocês. E nós percebemos isso durante todo o processo. Apostamos nisso. E essa confiança que eu tenho nesses dois vai refletir no trabalho que eles vão fazer. Eles estão aqui hoje, em todo momento que a gente chamou eles para alguma coisa, para uma atividade, para estar. É só um ok ali no WhatsApp. Então, tal dia, tal hora, ok, ok, sem problemas. Estamos aqui, chegamos cedo, estão aqui. Alegres, felizes, enfim, eles estão começando uma caminhada longa. Vamos ter tropeços nessa caminhada, tá? Quem se propõe a fazer um trabalho sempre vai encontrar resistências, frustrações, momentos que não dão aquele resultado que você busca, mas é assim que se constrói algo novo. Por que algo novo? Porque o que temos aqui de diferente é a presença de uma corte escolhida através de um processo, dentro de um plano de desenvolvimento de identidade e de promoção do turismo da cidade. E eles estão na ponta disso. Já estamos aí com uma agenda, o secretário depois vai poder detalhar mais, mas nós estamos aí com uma agenda para, já no finalzinho desse ano e principalmente o ano que vem, conseguir levar essa imagem de Orleans baseada nas palavras, nos atos e na presença da Jéssica como princesa Isabel, do Natanael como conde D. Isso é importante, essa confiança que eu tenho neles. Eu adorei essa oportunidade de dizer isso em público e não em particular, porque eu já disse muitas vezes a eles, tá? Confiança enorme no trabalho de vocês.
1: Muito bem, tá aí os treinadores de vocês, né? Tanto o treinador aqui da seleção, que vocês dois representam, como o chefe geral aí, que é o secretário. Então, de olho em vocês e confiando muito no trabalho. Isso é muito importante.

0: importante, né? Essa confiança que vocês têm no casal e principalmente naquilo que a gente percebeu neles até agora, né? Motivação, determinação, querem realmente representar bem, orgulho de ser ordenense, orgulho de representar a sua terra, né? Isso na verdade vai por osmose, vai se espalhar, né? Vai espalhar, um passa para o outro. As pessoas já estão se manifestando aqui através do rádio, lá na internet, tenho certeza, lá nas redes sociais também. Então, o Vitalino Ribeiro aqui mandando abraço para vocês, a Ivonete Ramos, né, também, o Jorge Silva, todo mundo torcendo por vocês, né? Eu tenho certeza absoluta que farão um belo trabalho. Depois do intervalo, a gente vai falar sobre o primeiro grande desafio de representar bem em Orleans, que é na festa do município, que é vender a festa, vender a cidade, vender a programação, né? Depois do intervalo a gente vai falar sobre a festa do município, que vem aí, aliás, já estamos em clima de festa, eu falei hoje pela manhã, inclusive, já estamos cheios de bandeirinhas com as cores do município, a cidade já está toda repintada, né? Toda a parte de estacionamentos, faixas de pedestres, flores bem plantadas, enfim. O clima é excelente, excepcional para um grande evento que vai acontecer no final do mês, né? Mas o casal, né, com o prefeito, a vice-prefeita, com os vereadores e com vocês das secretarias, tenho certeza que farão este grande papel de recepcionistas, né? O conde e a princesa serão muito visualizados durante a festa. Por quê? Porque não tem município aqui que tem conde e princesa, né? Só nós, né? No estado de Santa Catarina não tem, no Brasil talvez não tenha, talvez lá Petrópolis, porque é a cidade deles, da família real, né? Porém, as cidades pelo Brasil não tem, então vocês são únicos. Isso é muito importante, né? Estar consciente que nós somos o único que tem o dote da princesa, né? E o Conde D de carona, né? O Conde D, que era o esposo dela, veio junto, é claro. E acabou ele, inclusive, homenageando sua terra, né? Esta terra como com a sua família, Orleans. Então, tudo isso realmente tem uma ligação muito forte. E depois eu quero saber do secretário também, essa ligação com Petrópolis, com a família real, enfim. Não sei se já tem algum convite especial para a festa desse ano, mas para o ano que vem, não sei. Mas daqui a pouquinho a gente volta, depois do intervalo, para explorar no bom sentido este casal que vai nos representar durante um ano em todos os eventos que forem convidados. Voltamos já.
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Muito bem, estamos de volta, são 11h44, 11h44. Vamos falar de Orlefest. E Orlefest é a primeira missão desse casal maravilhoso que está aqui, o Natanael e a Jéssica, como Conde D e Princesa Isabel. Meu amigo secretário, é uma missão muito importante. A festa, já a programação, acabo de receber aqui, muito grande, muito completa. E três dias de festa, né? Pelo menos três noites, né? Começa na sexta, só termina no domingo. E

0: coincidentemente, neste ano, dia 30 de agosto, dia do município, é domingo, quer dizer, melhor ainda. Fala um pouco sobre esta agora, esta programação, né, que boa parte dela já está pronta, né, grande parte dela está pronta, e agora a expectativa é de um grande público no Parque Princesa Isabel, né, secretário Gustavo?
1: Com certeza, Padilha, vou começar com a identidade da festa, né? Nós estamos trabalhando aí, é o primeiro ano também que estamos aí colocando uma nomenclatura para a festa.
0: Exato.
1: A população sempre falava, né, festa do município, festa de Orleans, festa da emancipação política. Agora não, agora é a Orly Fest. Então, abrimos a escolha desse nome para a população, para a sociedade votar. Tinha o link lá virtualmente, as pessoas escolheram e o nome eleito foi Orly Fest. Então, esse ano aí é o primeiro ano que nós estamos trabalhando com esse nome, vai ficar esse nome Orly Fest. E como comentaste, uma programação bem especial, bem legal. Teremos aí na sexta-feira, à noite, teremos aí focado na tradição gaúcha, né? Que a nossa região é muito forte nisso, nossa população gosta muito. Teremos aí Tchixaleira, teremos Raça Baguala, que é do nosso município, teremos outras atrações também. Teremos a apresentação da Turma do Tchê, que estará aí em torno de 20 a 30 casais, piochados, vamos se dizer, para fazer uma apresentação na sexta-feira. No sábado também teremos uma vasta programação, teremos o espaço dedicado para a cultura também, teremos apresentação de corais, teremos apresentações das etnias, teremos apresentações de outras escolas também. Esse ano também teremos apresentação da Cônego Santos Esprícigo, que eles têm uma turma que fazem apresentação de flautas. Então nós teremos aí várias diversidades nas apresentações. E lógico que também, como sempre menciono, o foco é fomentar os nossos artistas locais, dando atenção a eles, dando aí a oportunidade de estarem se apresentando para a nossa cidade e para toda a nossa região, para todos os turistas que estiverem prestigiando a nossa festa. No domingo teremos, que é o dia da comemoração da cidade, né? Teremos o corte do bolo, o famoso corte do bolo, teremos a apresentação da nossa corte. Durante o corte do bolo, eles estarão com os trajes oficiais, né? Tanto a princesa com um novo vestido que está sendo elaborado. Já lanço aí uma curiosidade, um vestido muito bonito, um vestido de época mesmo. Tanto o conde também está sendo elaborado uma roupa com ele, características próxima com a roupa do conde também. Então, estamos trabalhando a identidade, estamos trabalhando a nossa cultura, que é muito rica. Nós que temos aí várias etnias, várias culturas, vários colonizadores que vieram para a nossa cidade. Então, é uma programação completa. Quem quer ter acesso a essa programação completa está no Instagram, Cultura e Turismo Orleans. Pode entrar lá no Instagram da Secretaria de Cultura e Turismo, tá? Essa programação que tu tens em mãos aí, Padilha, com todos os horários, com todos os shows nacionais. Teremos também no sábado a Bia Sossec, a gaiteira Bia Sossec também estará no nosso município, fazendo aí a abertura da Bia Sossec. Será o Banana, que também é a banda do Banana, que é da nossa terra, né? Um artista da nossa terra, estará fazendo a abertura para o show da Bia Sossec. Então, acredito que toda a programação a gente não grava, mas algumas que a gente vai lembrando e a gente vai comentando. Mas lógico, você que quer ter acesso a toda a programação completa, dos horários, todos os detalhes, entram lá no nosso Instagram, Cultura e Turismo Orleans, o Instagram da Secretaria, que vai estar toda a programação.
0: Muito bem, nós estaremos também lembrando aqui diariamente, né, toda a programação, especialmente durante a festa, o próximo dia da festa, teremos toda uma divulgação também através da rádio, e as pessoas podem também ir se definindo na programação. Bom, isso eu vou, isso eu não posso, aquilo eu vou, porque na verdade é uma programação extensa, inclusive envolve esporte aqui, né? Eu percebi aqui, já desde o dia 15 de agosto, é um mês de agosto praticamente inteiro, né? Desde o dia 15 de agosto tem handball, depois tem exposição de veículos antigos, dia 16, né? Que é no centro, né? Aqui no centro da cidade. Formatura de dança gaúcha.

0: Gaúcha, depois teatro, né, teatro e tudo mais, culminando nos dias 28, 29 e 30, 28 aí, abertura do parque, né? Show com Pai e Filho, que é muito requisitado esse conjunto aí, essa banda aqui de Uruçanga, né? A Raça Baguala, depois vem a abertura oficial à noite, enfim, isso no dia 28, na sexta-feira, né? Depois show com Neguinho e Banda, né? Apresentação de Invernada Artística Turma do Tchê, que você citou há pouco. Show nacional com Tchê Chaleira. Isso tudo na sexta-feira, né? Aí no sábado teremos dia 29, também no Ginásio Homero, né? Copa Cisan, né? Tem uma copa envolvendo os municípios do consórcio, provavelmente, né? Temos a abertura do parque às 10 horas, depois grupo de terceira idade, quer dizer, as pessoas da terceira idade terão a oportunidade mais uma vez. A PAI participando também em seguida, Escola de Música Clavo. São entidades locais, né? Envolvendo as entidades, exatamente, né? Também o Coral Estelialpine, o show com outros shows também, missa com o Padre Vander, né? Padre Antônio Vander estará aí também às 15 horas, não, no sábado. Depois a Igreja Abba Pai, né? Time de louvor, deve ser uma apresentação especial,
1: sim,
0: né?
1: Sim.
0: Show com Decole, que é uma banda local também. Orleans em Dança, Centro Eventos Galeno Zomer, que é lá da Mary, né?
1: Não
0: é da turma da Mary?
1: Orleans em Dança é o Base 8 que está
0: organizando.
1: É
0: o Base 8 que está organizando esse ano. O show com Gustavo Godóis, que também é local, né? Regional. Canções dos festivais, resgatando um pouco dos festivais.
1: Junto lá com o Instituto Francisco Zomer.
0: Resgatando os festivais de canção,
1: exatamente,
0: né?
1: Exatamente.
0: Depois Bia Sossec, né, à noite, às 22 horas. Isso tudo no sábado. E continua no domingo, daí que o grande momento da festa, que é no domingo, né? Com o parque abrindo 6 horas da manhã, é isso?
1: Isso mesmo, nós vamos ter a corrida.
0: Até a corrida de manhã.
1: Segundo o dote da princesa, corrida, né?
0: Certo.
1: Que vai até, começa às 6 da manhã, vai até meio-dia. E segue as programações aí após a entrega das medalhas, né, dos ganhadores aí, que tem várias etapas dessa corrida, que é a Secretaria do Esporte, que também está junto, trabalhando com a festa da Orlefest.
0: Aí continua com shows locais, como Fernando Mazon, aqui, né, temos várias, Banda Estrela do Oriente, vai estar se apresentando no domingo, Corte do Bolo à tarde, né, show com o Matheus Estevam e o DJ Maddox, né, teu companheiro lá de trabalho também, né? E o PPA à noite, né?
1: Isso.
0: PPA,
1: isso
0: é show PPA nacional. Pedro Paulo e Alex,
1: Pedro,
0: né?
1: Pedro Paulo e Alex, esse mesmo.
0: Esse é o grande momento da festa,
1: isso,
0: né?
1: Isso, encerramos aí...
0: 20 horas.
1: Às 20 horas, exatamente. Depois tem na programação também o 7 de setembro.
0: Sim.
1: Nós estamos fazendo aí, já vou lançar aí uma curiosidade para a sociedade, estamos... trabalhando para fazer uma atração diferente no nosso 7 de setembro, trazer o patriotismo para a nossa cidade. Então não vou divulgar, mas nós estamos aí organizando. Em breve vamos fazer a divulgação oficial para trabalhar o nosso patriotismo também no 7 de setembro, que segue a linha...
0: É o dia especial da independência. Sem dúvida.
1: E então que ele está também na programação aí das festividades da cidade.
0: Legal. Muito bom. Então, damos essa pincelada, agora vem a palavra da princesa e a palavra do Conde D. Como vender essa festa? Vocês vão ter muito trabalho pela frente, é claro. O secretário me confessava aí que vocês vão fazer um roteiro, né, de convites, né, para municípios, entidades, inclusive para o governador do estado, para a Assembleia Legislativa, enfim. Este é a primeira missão. E muito, diremos assim, não é pesada, mas uma missão de muita responsabilidade, né, Jéssica? Fala um pouquinho você primeiro agora.
2: Sim.
0: Você se sente totalmente preparada para ir e vender esta não somente esta programação, mas Orleans lá para fora, né? Onde vocês forem, vocês vão falar sobre Orleans, vocês vão vender a cidade, né? E aí?
2: Então, eu fui escolhida por algum motivo.
0: Essa é a missão, né?
2: E essa é a nossa missão. Eu sei que a gente tem o nosso assessor, a gente tem uma base aqui muito sólida pra gente ir lá fazer isso acontecer. Então, sim, eu posso dizer que eu tô preparada, e o que eu não tiver, eu sei que o Nelson vai estar ali e vai estar ajudando a gente vai se preparar para isso. E é nossa responsabilidade, Natanael também sei que tá preparado para isso, e a gente vai lá, vai fazer acontecer.
0: Que legal, fazer acontecer. Natanael, a palavra é sua.
3: É mais ou menos o que ela falou mesmo. Eu acho que a gente, o que a gente tem de preparo já, o que a gente não tem, eles vão auxiliar, e a gente vai aprender junto com eles também. Poder, eu acho, mostrar o nosso Orleans para Santa Catarina, para o Brasil também, certo? Acho que é mais ou menos isso.
0: E trazer gente para a festa agora, né? Ah,
3: com certeza.
0: Agora é,
3: né?
0: Trazer muita gente para cá. Essa é a grande missão agora de vocês, né, Nelson? Eles vão, é claro, tem o suporte do Nelson, do próprio secretário Gustavo, da equipe, né? Que estará como suporte, né? Mas a missão deles é realmente, porque eles serão, vão atrair muita atenção, né? Eu não tenho dúvida que eu, chegando numa Assembleia Legislativa, no próprio governador, nas autoridades como um todo, e também nos municípios vizinhos, não é apenas um rei e uma rainha, como normalmente acontece as rainhas, né? Vão lá, três meninas escolhidas na cidade, representam rainha e duas princesas. Aqui não, é diferente, né, Nelson? E a atenção e a apreensão de quem está recebendo é outra, né?
4: Veja, se falarmos do ambiente da Assembleia Legislativa, né? Não é um lugar que recebe todo dia a nossa realeza, né? Não é um lugar que está preparado para receber no seu cotidiano duas figuras tão ilustres e, claro, vão chamar atenção porque estão com roupas de época, com atitudes de época, para entregar convites muito especiais a cada um dos representantes do Legislativo. Então, a primeira parte da missão será cumprida só com a presença, né? O fato de colocar Orleans naquela casa, naquele local, depois talvez na Casa Civil, já é uma parte da missão cumprida. E depois sim, com a graça da Jéssica, com a presença do nosso coordenador Natanael, é claro que em cada um dos gabinetes esse convite vai ser recebido de uma forma mais especial. Eles sempre dão atenção a Orleans, já estivemos lá outras vezes, estão sempre nos recebendo muito bem, somos muito gratos a eles, mas desta vez, certamente, será um dia mais marcante para todos que estiverem na Assembleia Legislativa e em qualquer lugar em que Orleans se apresente com a sua corte.
0: Muito bem. Antes de fazermos a última rodada, agora estamos com 2 minutos para o meio-dia, eu quero citar aqui mais algumas pessoas que estão aqui parabenizando vocês. A Solange Varmerin, deve ser da família
2: Minha mãe.
0: A tua mãe?
2: É que nós somos primos.
0: Vocês são primos. Olha só, agora é que nós descobrimos, né? Até o Nelson ficou surpreso, né?
2: Nossa,
0: são primos e a gente não
2: irmãos.
0: Sabe.
2: Nossos avós são irmãos.
0: Que os legal. Avós são irmãos.
4: Que legal.
0: Que legal, interessante. Interessante, é. Eu já logo imaginei que era parente do Natanael, né? A Solange Varmerin também é parente?
2: Essa é a minha mãe.
0: Essa é a tua mãe. Ela diz: parabéns à bela corte, em especial minha filha amada, Jéssica, e o querido Natanael. Tenho certeza que farão uma bela representação do Conde e da Princesa. Que legal. E também, deixa eu ver quem mais aqui, Angélica, parabéns ao Natanael e à Jéssica, bela corte. Quem é a Angélica?
5: Essa é minha tia.
0: Essa é tua tia. Muito bem. Deixa eu ver o que tem mais aqui. A Maria Gorete Volpato Alberton, já falei sobre ela, né? Deixa eu ver. Aqui no nosso WhatsApp também tem manifestações. Vamos primeiro aqui no WhatsApp da Cultura. A Sheila, a Luciana, a Isolete, todo mundo aplaudindo vocês. E aqui o Delavip Isolati, sua família, ouvindo, mandando um abraço. O Geado Antônio Dias André, ex-vereador, lá em Pindotiba. Alegria, paz e amor a todos vocês aí. Deixa eu ver quem mais aqui. O Edgar Cachoeiro e o Cauê, lá da Frutas e Verduras Cachoeira, né? Também está ligado. Seu Trick também mandando abraço. O Tato, que é seu companheiro de trabalho, também mandando abraço aqui. O Marino, professor Marino Tessari, lá de Florianópolis, acompanhando o programa. O Edson Pisoni, o Ito, da Ponte Preta. O Jaci Zomer e a Dona Jo, ali de Serraria, também acompanhando. Eles ligam na Smart TV lá, o YouTube, e assistem a Cultura aqui, assistem os programas, né? Forte abraço. Também a Solange Fernandes, o Vitalino Ribeiro.

0: Ele, o professor Celso de Oliveira Souza, acompanhando o nosso trabalho, um abraço. Também o Valcir Zanetti, o Laudi Brugnara, o Divalter Coan, o Juliano Briguente, né? Todos ouvindo aqui, parabenizando aí pelo trabalho de vocês, esses primeiros passos aí do Conde e da Princesa. Vou começar agora com o Natanael e terminar com a Jéssica depois. Natanael, parabéns para você, né? Parabéns pela sua performance, pelo seu trabalho, pela sua dedicação, pela coragem também e determinação de assumir algo tão importante para o município, que é representar o município. É como se fosse um prefeito municipal, assim, em preparação, né? Na verdade, porque você vai ter que, claro, se aprofundar, você já sabe muita coisa sobre a história, mas se aprofundar ainda mais sobre a história do município, história do Conde, a história da questão aí, principalmente do dote da princesa, né? Para que você possa, ao ser questionado em toda essa trajetória até daqui um ano, você possa vender bem o município de Ordenha. Então, parabéns para você, e a cultura, a Rádio Cultura, estará sempre de portas abertas aqui para recebê-lo.
1: Muito obrigado, né? Eu acho que, como você falou, isso aqui é uma preparação para levar o nosso município longe, né? E eu acho que, assim, muito que está sendo feito agora vai ter respaldo tanto na cultura, quanto no esporte e na educação. Eu acho que é um alicerce que pode ajudar muito nesses meios, na reintegração, tanto de jovens e adolescentes, e acho que sempre levando eles para um bom caminho, entende? Que eu acredito muito no esporte, né? Que o esporte é um grande alicerce.
0: O esporte já é o primeiro passo para isso.
1: Mas eu acho que essa questão do Conde da Princesa, ele vai ter respaldo lá no esporte.
0: Sem dúvida.
1: Que no nosso município, eu acho, de 10 anos para cá, isso precisa melhorar. Precisa e vai melhorar. Eu acredito, da minha parte, eu vou ajudar da melhor maneira possível, sendo o Conde de Orleans.
0: Que legal.
1: Levando esse nome para fora. Beleza?
0: Beleza, parabéns mais uma vez. E agora a Jéssica. Fique à vontade para falar o que o seu coração sente agora, Jéssica. Sendo a princesa Isabel, hein? A redentora, aquela que libertou os escravos, aquela que no Brasil foi, diríamos assim, deveria ser ainda mais valorizada do que já é, né? Mas a princesa Isabel, realmente, para nós aqui, ela tem um significado muito grande, muito forte, mas para o Brasil mais ainda, né?
2: Sim. A princesa Isabel, para mim, ela é força, né? Ela fez muita coisa, foi muita coisa. E é isso, muito obrigada pelas palavras. Eu acredito que é isso que o Natanael falou mesmo. Nós estamos aqui para representar tanto, né, a princesa e o conde, quanto a nossa cidade, para o estado, para o Brasil, para o mundo, se, né, que é essa a nossa intenção. E é isso, muito obrigada.
0: Obrigado também pela tua presença. Sempre a cultura, a Rádio Cultura, sempre de portas abertas também. Nelson, que tem mais a dizer, fique à vontade, né, para fazer o final desse nosso programa ainda melhor, porque já com a presença deles aqui já foi muito bom. Parabéns para vocês por trazer aqui no rádio, né, para eles se apresentarem também pelo rádio, pela internet aqui, que nós estamos todos conectados também. E obrigado aos ouvintes aí que estão se manifestando, né, Nelson?
3: Sim, muito obrigado aos ouvintes. E eu quero externar aqui no ar comentários que fazíamos aqui no nosso intervalo, nosso bate-papo de intervalo, né? O quão importante são os comentários que estão chegando, todos muito positivos aí através das redes sociais, de apoio à iniciativa. Jéssica, palavras de mãe são uma bênção. Então, tenho certeza que os desejos que a mãe da Jéssica externou aí em redes sociais vão se concretizar aqui nas nossas ações. E, olha, o meu agradecimento pelo espaço que a cultura sempre nos dá, meu agradecimento a este apoio que estamos recebendo nas redes sociais, e o meu muito obrigado à Jéssica e ao Natanael pela presença, pelo esforço, pelo trabalho e pelo comprometimento com o que temos por fazer.
0: Muito bem. Temos mais aqui o Walter. Olha, o Walter é alguém identificado com o Gustavo aqui, né? O Walter é o pai do Gustavo. Boa tarde, Padilha. Estou acompanhando a entrevista pela Rádio Cultura. Parabéns ao Gustavo, ao Nelson, também por valorizarem a cultura e a história de Orleans. Sucesso. Agora é contigo, secretário, inclusive para falar para o pai também, que está lá apreensivo, né, com suas colocações aqui no rádio. O Walter, um abraço.

0: para ele, para sua mãe, dona Flávia. Dona Flávia, né? E a toda a família, né?
1: Feliz, feliz, Padilha, feliz pelo trabalho que estamos fazendo pela nossa cidade. É muito orgulho para mim, que sou orleanense, poder contribuir com essas ideias junto com a equipe da secretaria. Quero ressaltar aqui a todos que trabalham junto conosco lá na secretaria, o Nelson.

0: a nossa economia, nós queremos fortalecer nos corações do nosso cidadão o pertencimento da nossa cidade. Então, fica o meu agradecimento muito especial à minha equipe que está junto comigo lá na secretaria. Nós temos desafios diários e nós temos contornado esses desafios graças a essa equipe. Fica aqui o meu agradecimento. Fica o meu agradecimento à minha família também, que a vida pública, Padilha, eu que estou chegando agora, tu tens uma trajetória também, sabes do que eu estou falando, ela exige muito da gente. A minha esposa tem sido muito parceira também, muitas vezes eu tenho saído cedo de casa, chegado tarde, muitas vezes temos que ir a viagens, o Nelson me acompanha, o Eric me acompanha, nós estaremos indo semana que vem também novamente a Florianópolis, ficando lá 2 dias no evento do sul do país, que é do setor hoteleiro, estaremos lá vendendo a nossa cidade. Então eu quero agradecer também a minha família que tem me dado esse apoio, ao meu pai, à minha mãe, meus irmãos, enfim, e especial a minha esposa também, parceira junto comigo. Então a gente está trabalhando intensamente para a nossa cidade. Prefeito e vice-prefeita Fernando e Leonete têm sido parceiro não somente da nossa secretaria, de todas as demais, lógico. Fica o meu reconhecimento aqui também, a nossa primeira-dama, enfim. Fica aqui o meu agradecimento especial a todos. Aos familiares dos nossos candidatos, dos nossos eleitos agora, né? Do nosso conde, da nossa princesa, o nosso muito obrigado. Podem ter certeza, nós estaremos com todo o cuidado especial com eles, tanto com o primeiro conde, primeira princesa, segundo conde, segunda princesa, teremos também um respeito muito grande, um carinho, uma atenção muito especial. E essa missão eu deleguei pro Nelson, então o Nelson vai estar junto com eles aí, dando auxílio. Eu, quando assim puder, também estarei junto. Então, muito feliz pelo trabalho que estamos fazendo. E teremos muito mais novidades e, lógico, vendendo a nossa cidade para o nosso estado, para o nosso país e internacionalmente também. Agradeço mais uma vez a Rádio Cultura, mais uma vez reforço que a secretaria fica de portas abertas a você, a população também que quer trocar ideias, conversar com o secretário, passa lá na secretaria que estaremos lá sempre de portas abertas e fica aqui o meu agradecimento mais uma vez.
1: Legal, forte abraço para vocês todos, então voltem sempre aqui na Cultura, né? Portas abertas da Cultura. O Antônio Gabriel Américo, professor Antônio, boa tarde, Gelson, participantes e ouvintes, parabéns a todos e tenham sucesso, disse o professor aqui, também pela internet. Pelo YouTube ainda temos o DJ Maddox, né? Que é o Eric, grande Eric, né? Aplaudindo vocês aqui. E tem que entrevistar o Eric, né? Ele não veio aqui, né? O Alessandro já veio, né? Mas o Eric tem que vir aqui para nós colocar ele na parede aqui, né? Mas qualquer dia ele vem. O Miguel Tratores, que já falamos aqui, mas temos ainda aqui mais um depoimento, acho que é Marília Varmelin, né? Acho que não tinha falado dela. Parabéns à corte também. Forte abraço então a todos vocês, ouvintes, participantes, e a gente volta amanhã às 7h no nosso espaço aberto. E também amanhã, a partir das 11 horas, é o Educar para Crescer com a professora Elaine Fraga Trancoso, a professora da Escola Ser, a partir das 11 da manhã. Um abraço, uma boa tarde, bom almoço para vocês que estão almoçando e até a próxima. Na sequência, Carlos Augusto e os casos de polícia.
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muito boa tarde a você, ouvinte da Rádio Cultura FM. Já está entrando no ar aqui na emissora a edição do Casos de Polícia, porque a polícia aqui é notícia na Rádio Cultura FM. Já vamos virando a folhinha aqui. Ah, já estamos virando a folhinha. Hoje é dia 4 de agosto de 2026, né? É 4 de agosto. E os principais destaques do setor policial aqui na Rádio Cultura FM, né? Destacando aqui as informações policiais na Rádio Cultura FM. É 12 horas 19 minutos 20 graus a temperatura. E já está começando aqui na Rádio Cultura FM o Casos de Polícia, porque a polícia aqui é notícia na Rádio Cultura FM, né? Destacando aqui nas informações policiais. As informações policiais na Rádio Cultura, e nós destacando aqui, né? Destacando aqui, portanto, as informações da polícia, porque a polícia aqui é notícia na Rádio Cultura FM, né? Vamos destacar aqui as informações policiais no Casos de Polícia. As principais manchetes de hoje, né? Então vamos lá, né? Então, Carcalho e Ficha aqui. Nos principais destaques da polícia, porque a polícia aqui é notícia na Rádio Cultura, né? Vamos aos destaques de hoje. Então vamos lá, então, né? Destacando aqui nas informações, caminhão tombou e atingiu uma residência lá na marginal da BR-101. Foi um caminhão ou foi uma

Marginal, né? Foi lá na Marginal. Homem é preso após afirmar ter atingido a mulher com uma tijolada. Mas é o fim da picada. Coitada da mulher, levou uma tijolada na cabeça do dito cujo do abençoado do marido. Bota abençoado no marido desgranido desses, né? É, por que que ele não jogou a tijolada num cavalo que ele ia ver o que era bom pra tosse, né? Sem vergonha. É destaque aqui também. Teve um Di menor, o adolescente é um fio desencapado. Ele foi preso após a denúncia de tráfico de drogas lá numa residência em Passo de Torres. E ele estava vendendo os pacauzinhos desgranidos. É destaque aqui, portanto, no casos de polícia. É, então vamos lá. 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Bueno, pois olha, teve um Di menor, isso aí é um fio desencapado. Ele foi preso, pois ele estava vendendo os pacauzinho. É, tava vendendo as bolsinhas, sacolinhas. Que idade ele tem? 16 anos. Olha, 16 anos, já querem voltar? Bote na cadeia também para responder pelos delitos aí, né? Foi no bairro Paraíso. 15 para 7 da noite de ontem pegaram ele. Ele estava vendendo as porcaria, 34 porções de cocaína, mas ele queima ou não queima? Ele queima um pozinho, né? É, pessoal lá da farinha ficaram sem a farinha, 34 porções. Aí.

o cană. E aí quando a polícia chega.

0: Aí já é tarde demais e vira caso de polícia.
1: Deu no que deu.
2: Ah, coitado.
1: Coitadinho dele, né? Ele foi preso com 34 porções de cocaína e mais um torrão grande de 18 gramas de cocaína, né? Além dele, tava com o Dinga, viu? Ele tava com o Dinga. Tinha um rádio comunicador, um aparelho celular. Ele negou ser proprietário da droga. Ué, mas tava contigo essa droga? Como é que você não é tua essa droga?
2: Eu não sei, alguém.

0: botou aí. Aê, ele queria contar a história da carochinha pros policiais. Ele foi apreendido e encaminhado pra delegacia de polícia. Lá com o tio delega, ele fica pianinho e conta tudo, né? É verdade. É duro, mas é seguro. 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Abraço lá pro Patrício Cauano, a Dona Maria, o Tanaka Velho. E também pros gêmeos, né? Tem os gêmeozinhos lá, os Tanaquinha. É verdade. Bueno, a informação essa é que um carinha foi preso lá em Araranguá. Não é que o desgranido se abriu daninha. Eles se apartaram.
1: Como é que é?
0: Eles se apartaram, estavam separados. Estavam separados, que idade ele tem? Ah, ele tem 27 anos. A polícia foi acionada para atender uma ocorrência de violência doméstica no bairro Coloninha. Mas não é aqui, lá em Araranguá. A mulherzinha, olha o rabichinho. Ela tem 24 anos e afirmou ter sido atingida por uma tijolada que pegou no pé dela, causando lesões no pé. Quando a polícia chegou lá, o rabichinho, a mulherzinha, tava pulando mais do que gafanhoto com cãibra, né? É, ela informou aos policiais que havia encerrado o relacionamento com o carinha esse de 27. Ela não queria mais ele. É, ela queria e não queria mais ele. E que ele ainda pegou o dinheiro dela. Ameaçou ela de morte. Enfrenta os filhos, mas ela já com 24 já tem uma carrada de fio. Vixe Maria, né? Ah, que corrimão, hein? O abordado negou as acusações e afirmou ter sido agredido pela ex. Segundo a PM, diante da situação, ele foi preso em flagrante, né? O homem foi conduzido para a central de polícia lá em Araranguá. Ele entrou na lei da Tia Maria. A Tia Maria da Penha. Pode guardar ele, né? Vai para Araranguá. Transfiram ele lá para Criciúma e botem ele na cela 23B. E diz que ele bateu lá na ex dele, o rabichinho. E bota na cela 23. Lá tá o bigurrilho que tá de chefe lá da cela, né? É, aí ele vai ter uma tarde festiva lá, né? É uma barbaridade, né? Pois olha, o que é que houve com esses aí? 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É, aquilo é tradicional. Vamos ver aqui essa informação. Esses caras foram flagrados? O quê? Profissão desses aí? Que idade eles têm? Esse aí, mais grisalho, tem 50. E esse outro aí, 36. É o barbudinho, tem 36. E o velho já de cabeça.

Grisalho tá com 50. Eles foram presos? Ah, é, é. Eles entraram no supermercado e furtaram picanha. Eita, tarequedo sem serventia. Eles roubaram picanha, uma caixa de lâmina de barbear, a peça de picanha e estavam saindo de fininho. Quando o segurança aguentaram ele? Os seguranças aguentaram até a chegada da rapa, né? Quando os homens de boné chegaram, já botaram as pulseirinhas nos dois e levaram. Pode levar e pode guardar. Não valem a boia que come, né? 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Bueno. A polícia militar apreendeu. Esse aí é de menor. Olha, de menor. A polícia apreendeu no bairro Progresso. Ele é de menor. Foi flagrado com porções de crack em Criciúma. Além dele, tinha uma mulher que foi presa durante a ocorrência. Essa mulher tem uma cara de lateira, né? É uma cara de lateira. Coitadinha da latinha. O carro passou por cima, ela ficou amassadinha. Não deu para queimar a pedra de crack. O adolescente apreendido aí e a minha também. Na rua Pablo Neruda. E olha só, bairro Progresso, em Criciúma. A mulher também foi presa. Segundo relato, o carinha tava com as criptonita, né? E a mulher tava lá queimando, né? Pegaram os dois, pegaram. Tráfico de droga. O rapaz tentou fugir da abordagem, né? Mas o policial deu uma cama pra ele. Deu uma cama? Uma cama de... uma cama de gato. Ele levou uma cama de gato que se estatelou ali, né? Já pegaram ele. Ele tinha 6,5 gramas de crack, 310 pila em dinheiro. E aí amanhã meia. Eu não acredito. Aonde ela escondeu a pedrinha de crack? Vocês acertaram aí, foi lá na calcinha. Ela escondeu a pedrinha de crack lá. E pra achar a pedrinha de crack, pega uma reta escavadeira, né? São 12 horas 35 minutos aqui na Rádio Cultura FM, né? Eita coisa danada, dá de tudo nas ocorrências policiais. Olha aqui essa. 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Coitada da veinha, chegou a dar um xilique agora lá, dando risada lá do que eu falei. Eita, pessoal, na hora do almoço, hein?

0: aconteceu lá no bairro Pedreiras, Balneário Rincão. O proprietário da loja, ela tá cuspindo marimbondo, a mulher lá, proprietária da loja. Não é que fizeram a limpa na loja, na rodovia Paulino Búrigo, bairro Pedreira. Ela tem uma loja lá, foi arrombada durante a madrugada, peças de roupa, calçados foram furtados. O preju passa de 20 mil reais, hein? Depenaram a loja. Só ficou na capa da gaita a loja, né? Levaram quase tudo, a mercadoria. Quem roubou vai abrir uma loja pelo jeito, né? Mas que barbaridade. Nenhum suspeito foi localizado. Polícia tá trabalhando no caso, mas é como diz um velho ditado: o rato tanto vai no moinho que um dia deixa o focinho. Logo a polícia pega esses desgranidos aí, né? É verdade. São 12 horas mais 38 minutos, tá na hora do intervalo. Vamos pro intervalo então? Vamos pro intervalo. Vamos pro intervalo e eu já retorno aqui na emissora.
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1: Já estamos de volta aqui na Rádio Cultura FM com o casos de polícia, né? E a polícia aqui é notícia na Rádio Cultura FM. 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Destaca-se aqui um acidente, uma carreta vai à valeta. Ah, e trânsito ficou bloqueado na SC 390 em Lauro Miller, né? É, a carreta emborcou lá, né? E aí deu no que deu, teve que ir os caminhão do guincho aí do Ita lá pra rebocar e tirar a carreta lá que ficou emborcada lá, né? Foi por volta das 6 da tarde de ontem, né? É, e ali a SC-390 ficou bloqueada nos dois sentidos lá no distrito do Guatá. Logo que começa a querer ir lá pras bandas de lá, né? E aí deu no que deu. A carreta sofreu a saída de pista e deu problema na Kombi, né? É, daí o pessoal estiveram lá e realizaram lá a obstrução, lá, retirada da carreta, para que pudesse liberar o trânsito e a carreta tirar lá do lugar onde estava, né? É, levaram quase uma hora os guinchos lá para remoção da carreta e da carga, hein? É um transtorno danado lá, mas resolvido aí pelo pessoal, né? É, 12h46. 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Lá em Criciúma, a investigação de um suposto roubo descarta o crime e aponta que a vítima foi esfaqueada durante uma briga. Lá houve uma briga, consumo de bebida, se encharcam na bebida, ficam naquelas borracheiras, depois um desferiu o outro com um golpe de faca, né? Ai, ai, ai, ai, ai, roubou os documentos e o dinheiro do cara. O esfaqueado ficou segurando a buchada, né? Depois foi encaminhado para o hospital. O autor do golpe de faca, 36 anos, confessou a briga, né? E aí deu no que deu, cana pra ele. Ah, pode levar esse desgranido aí. É, ele, tentativa de homicídio, né? Pode fechar ele, já levaram esse desgranido aí, né? 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Ah, é com a oficina Pedrocar, né? 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Ah, é? O Beijinho. É, o Beijinho Torto vai estar fazendo uma rabada sexta-feira. Vamos lá comer a rabada do Beijinho Torto, né? Pessoal vai fazer fila lá pra comer a rabada que ele prepara lá. A rabada dele diz que é muito boa, viu? Tá? Então tá. Então tá dado o recado aí. Oficina Pedrocar e o Beijinho Torto aí, né? É bueno, uma barbaridade. 12 horas 49 minutos. E a informação do momento aqui. A informação do momento. Deixa eu ver essa informação aqui. Pera aí. Deixa eu ver aqui, né? O que houve? O que que houve aí? O que houve? Ah, é. Então tá. É isso aí, né? Ah, é, é. Ah, é, é. Ah. Ah. Tá certo mesmo, né? A mulher morreu após ser esfaqueada lá em Bituba. Passaram a chaira na mulher. Foi feminicídio. A mulher, 47 anos, morreu ontem à tarde após ser esfaqueada no pescoço na área central lá em Bituba. Ocorrência registrada na rua Tacílio de Carvalho por volta das 2h40 da tarde de ontem. Ela foi encaminhada para o Hospital São Camilo, mas não resistiu. É, a mulher foi, deu entrada caída em uma residência, inconsciente, em estado crítico. Militares pegaram que a vítima apresentava ferimento na região do pescoço. Atendimento pré-hospitalar, encaminhada para o Hospital São Camilo pela guarnição. De acordo com a polícia, o autor do crime foi preso. Os motivos aí não foram apurados. Mas o cara matou a mulher na cara dura, lá no centro, em Bituba, ontem à tarde. Que barbaridade. Tá vendo como é que andam as coisas aí? Simplesmente matou a mulher facada e não, ainda não tem qual os motivos que levaram.

0: ele tirar a vida da mulher. É, então tá aí, né? É informação do momento. 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Polícia Militar apreendeu mais de 9 mil em munições e drogas durante ocorrência em Araranguá. Três foram presos por tráfico de drogas. Prenderam os três aí. É. Os três carinha e os três pateta. É o trio do pó. É, esse aí é o trio do pó. Um tem 20, outro 23, outro tem 42. Ah, é? Foi lá em Araranguá que pegaram eles. Eles estavam com o veículo Gol. E aí deu no que deu. A polícia fez a ordem de parada. Eles não pararam. Meteram o pé no acelerador. E aí eles abriam a janela do carro e começaram a jogar as drogas, né? Ah, não deu outra, a polícia só ia marcando o lugar onde caía as droguinhas, né? Atrás deles. Dali a pouco pararam eles. Estavam num Chevrolet Cruze. E aí deu no que deu. R$7.900 em dinheiro. Ah, foi encontrada também 7 munições intactas, calibre 38. Uma porção de maconha. Diversos papelotes plásticos. E cadê a droga? Eles dispensaram pela janela. Mas os policiais localizaram a droga. Bueno. Bota eles na jaulinha. O que, que é isso aí? Que entorpecente é essa aí? Isso ali é azulãozinho? Não, não é azulãozinho. Ah, os tais de êxtase. Esses 30 comprimidos de êxtase. Os comprimidos de êxtase é aquele que você fica bailando nas patinhas de trás, né? Prenderam os caras. Pode levar. Pode levar, pode levar, pode levar. Esses desgranidos aí. Não vale a boia que come, né? É uns porcos fiados na manha. Foram presos aí pela polícia. Bueno, agora a informação. 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Os carinhas foram presos após serem flagrados com porções de cocaína em Criciúma. Esta informação aí para a loja Tudo por 20, preço único, eu já falei. 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Os carinhas foram presos aí, flagrados com porções de cocaína, balança de precisão. Aonde que foi prender esses jaguar aí? Ah, na região central de Criciúma. Os carinha estavam na rua Argemiro Frutuoso. Já bateu as botinas faz tempo, né? Daí botaram o nome lá da rua. Lá eles estavam com porções de cocaína e de maconha. Estavam atendendo a freguesia. 70 gramas de cocaína, 15 gramas de maconha. Duas balanças de precisão. Pega eles. Pega eles, os dois. É os dois aí, né? É. É os irmãos metralha esses aí. Pode levar eles, pode levar. Leva esses desgranidos. Já levaram eles. Já chavearam. Estão chaveados já, né? Ah, então tá. 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Tá certo? O que que vem agora? Já tá em cima do laço. Mas bata em cima do laço, os negócios e companhia.
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0: uma boa tarde para você, uma boa tarde. Estamos chegando aqui na Rádio Cultura FM com os negócios e companhia aqui na emissora. A hora de você fazer o BRIC, a hora de você fazer o negócio aqui nos negócios e companhia, né? É verdade, né? Então tá, muito obrigado aqui o Jorge me mandou aqui o endereço aqui da farmácia, lá consegue os medicamentos lá pro meu irmão, então tá certo, eu vou passar aqui já pra família, tá bom? Obrigado aí, Jorge. É, então tá ligadinho com a gente aqui na Rádio Cultura FM, né? Escuta só, deixa eu ver o que nós temos aqui, deixa eu ver aqui o que nós temos aí, Pipoca? Ah, nós temos aí, vamos carcalhe ficha aí, vamos carcalhe ficha e ver o que nós temos aqui nos BRIC, nos negócios aqui, né? O que a Shirley mandou aí? Fala, Sheila. Fala.
1: Tarde, Pipoca. Pipoca, o pinhão acabou, mas vai ser buscado mais.
0: Ah, tá.
1: Vai chegar mais pinhão. E quem quiser pamonha doce, pamonha salgada, pamonha recheada, nós temos.
0: Tá bom. Tá dado o recado. Olha, o Sérgio da Costa perdeu uma pasta azul com documentos do Toninho Supermercado até o bairro Alto Paraná. Quem encontrou, traga aqui na emissora. Juliano da Silva. Olha, tem um cartão do Banco Inter Empresas. Tá aqui na rádio, em nome de Juliano da Silva. Paulo César da Silva perdeu a RG. Foi perdido um celular marca Samsung, branco com capinha preta. Por volta das 21 horas, que alguém encontrou, traga aqui na portaria da emissora. Então tá bueno. Um abraço lá pro seu Lorival de Souza, o boneco, tá ouvindo aqui a Rádio Cultura. Obrigado pelo carinho da audiência, né? Tá certo? Tem mais algum reclame aí? Não, não tem mais reclame? Não, não. Então vem aí as véias. É as velhinhas da cultura, é a próxima atração aqui na emissora. Tá chegando aí as velhinhas da cultura.

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da belíssima tarde pra você. Nós já estamos chegando aqui na Rádio Cultura FM com o nosso programa As Velhinhas da Cultura.

Agradabilíssima tarde pra você, né? É a tarde desta terça-feira, 4 de agosto de 2026, né? É 4 de agosto, é terça-feira. É, e nós aqui com o programa As Velhinhas da Cultura. Agradecendo aqui em nome da direção de Gelson Luiz Padilha, a coordenação da doutora Lela Briguente Padilha, a equipe aqui que trabalha comigo na recepção, a Ana Clara no departamento de gravações, o Iago Teles, né? E você comigo aqui na Rádio Cultura FM, né? E no nosso programa As Velhinhas da Cultura, que já está no ar aqui na emissora favorita, a Rádio Cultura FM. Boa tarde para você, né? Boa tarde para você ligadinho com a gente e acompanhando aqui o nosso programa. Programa As Velhinhas da Cultura, destacando aqui para você as melhores canções, né? As melhores canções aqui no seu rádio, né? Tá certo? Tá começando aí o programa As Velhinhas da Cultura. Então tá bom, né? 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

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Ah, e também a lanchonete Mercearia da Cesta, né? Tá no ar o programa? Tá no ar o programa. Já está no ar aqui o programa na Rádio Cultura FM, né? E nós já preparando aqui as melhores canções para você.

Tá aí a música bacana do Giliardi, aqui na abertura do programa, 13 horas 17 minutos, 25 graus, a temperatura.

0: Aí! O rei Roberto Carlos! O amor sem limite, né? Aqui na emissora favorita, Rádio Cultura FM, o intervalo e eu já retorno aqui na emissora.
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0: gente, vamos seguindo em frente aqui na Rádio Cultura FM. 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

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É, bem em frente a você ali que está ligadinho com a gente aqui na Rádio Cultura FM, né? E acompanhando aqui o programa As

As velhinhas da cultura, pois só tocam as melhores canções para você, né? Para você que está ligadinho com a gente, né? Pipoca, manda um abraço lá pro Vitalino Ribeiro, o bicho do milho. 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

aqui na Rádio Cultura FM, você ligadinho com a gente no nosso programa.

Aqui na Rádio Cultura, é, você ligado com a gente, ouviu aí a Perla, a Pequenina, na Rádio Cultura, o intervalo e eu já retorno.

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0: essa voz aí, hein?
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0: Esse aí é o Altemar Dutra, né? É verdade. Ele cantando e encantando aqui no programa As Velhinhas da Cultura. 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

Aqui na Rádio Cultura FM, você ligadinho com o programa As Velhinhas da Cultura FM, né? Para você que está ligadinho com a gente, acompanhando aqui o nosso programa, obrigado aí pela sintonia e o carinho da audiência, né? Rádio ligado aqui na sua emissora favorita, Rádio Cultura FM, né? Para você que acompanha o nosso programa As Velhinhas da Cultura, agora destacando aqui na música das Velhinhas da Cultura.

0: música linda, é a música, é claro, a música gostosa pra você aqui no programa As Velhinhas da Cultura. A pergunta é: que horas serão?
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0: Agora 2:02. Boa tarde.

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Paraná. Para você que está ligadinho comigo aqui na Rádio Cultura FM e acompanhando aqui o nosso programa, programas Velhinhas da Cultura. Alô!

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0: Professor. Essa aqui vai para todas as alunas aí, minhas as alunas, meninas, as estudantes, aos professores, diretores de escolas, merendeiras. Essa música aqui pro meu amigo estudante.

A música do professor Nilton César, né? É, eu vou parar de lecionar, né?

Tá aí a Eliana Pittman, deu recado aqui nas velhinhas da cultura. 2:14, é 2:14. 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

Aí nas manhãs de setembro, a Vanusa cantou e encantou aqui nas velhinhas da cultura, 2:19, meio intervalo e eu já retorno.

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2: Aqui nas Velhinhas da Cultura, né? 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

Aí o Júlio Iglesias, me esqueci de viver, né? Pra você que está ligadinho com a gente, 2h28. O Germano, tá aí, o Germano. Ah, tá, já a música do Germano. Ah, o Germano tá correndo a freguesia essa hora com a bicicletinha aí, né? A música do Germano é pra rodar aqui. Germano! A tua música aí, Germano. Ó, tá aí, ó. Chegou aí a música do Germano que ele gosta, né?

música lá do Germano, né? Ô, Germano, pegou bem a tua música aí, né? É o Germano, a tua música, o rodeio.

da Linhas da Cultura FM, tocando as melhores canções pra você, 2h38. A Ângela Volpe Orquídea, o Hélio Orquídea, estão ouvindo a rádio pedir essa música aqui.

0: aqui na Rádio Cultura FM.
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0: É hora do intervalo? Tá na hora do intervalo. Eu vou pro intervalo e já retorno aqui na emissora.
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Você ligadinho com a gente aqui na Rádio Cultura e no programa As Velhinhas da Cultura, faltando agora 10 minutinhos para as 3 da tarde, o nosso programa aqui para as Lojas Colombo. 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Agradecendo aqui no programa, eu agradeço a quem? 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Vamos botar quem cantar aí. Ah, o Fernando Mendes. Fernando Mendes.

com a minha cadeira de rodas aí, né? Do Fernando Mendes, né? É, pra você que está ligadinho com a gente aqui na Rádio Cultura FM, né? O programa As Velhinhas da Cultura, 5 minutinhos faltando para daqui a pouco, né? Daqui a pouco o quê? Daqui a pouco é 3 da tarde. E como na vida tudo se explica, é por aqui que a gente fica. Agradecendo o carinho de todos, desejando uma boa tarde a todos vocês, hein?

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Rádio Cultura, 3 horas e 33 minutos.

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Rádio Cultura, 3 horas, 52 minutos.

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2: 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Cultura, 5 horas, 6 minutos. A previsão do tempo, aqui na Cultura FM, com o meteorologista Peter Scheuer.
3: Boa tarde! É uma quarta e quinta-feira com aquecimento, com temperatura elevada, próxima ou acima dos 28, 30 graus, e com probabilidade para ter ocorrência de pancadas passageiras bem mal distribuídas que acontecem aqui ou ali durante as tardes e noites. Na sexta, passa uma frente fria, provocando chuva, trovoada e risco de temporais localizados. E durante o fim de semana, muitas nuvens, céu nublado e chuvas que acontecem lá de vez em quando. Temperatura segue em declínio. Peter Scheuer, meteorologista, com a previsão do tempo.
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Um beijo. Obrigado pelas presenças. Boa noite.

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1: No começo a palavra já existia. A palavra estava voltada para Deus e a palavra era Deus. São João capítulo 1. O anjo do Senhor anunciou a Maria e ela concebeu do Espírito Santo. Ave Maria, cheia de graça, o Senhor é convosco. Bendita sois vós entre as mulheres e

0: é o fruto do vosso ventre, Jesus. Santa Maria, Mãe de Deus, rogai por nós, pecadores, agora e na hora de nossa morte. Amém. Eis aqui a serva do Senhor, faça-se em mim segundo a vossa palavra. Ave Maria, cheia de graça, o Senhor é convosco. Bendita sois vós entre as mulheres e bendito é o fruto de vosso ventre, Jesus. Santa Maria, Mãe de Deus, rogai por nós, pecadores, agora e na hora de nossa morte. Amém. E o Verbo Divino se fez carne e habitou entre nós. Ave Maria, cheia de graça, o Senhor é convosco. Bendita sois vós entre as mulheres e bendito é o fruto de vosso ventre, Jesus. Santa Maria, Mãe de Deus, rogai por nós, pecadores, agora e na hora de nossa morte. Amém. Glória ao Pai, ao Filho, ao Espírito Santo, como era no princípio, agora e sempre. Amém. Oremos. Infundi, Senhor, a vossa graça em nossas almas, para que nós, que pela anunciação do anjo, chegamos ao conhecimento da encarnação de vosso Filho, pela sua paixão e morte na cruz, sejamos conduzidos à glória da ressurreição, pelo mesmo Cristo, Senhor nosso. Amém. Rogai por nós, Santa Mãe de Deus, para que sejamos dignos das promessas de Cristo. Obrigado, prezados Rádio 20, e até amanhã neste mesmo horário. Louvado seja nosso Senhor Jesus Cristo, para sempre seja louvado. Em nome do Pai, do Filho, do Espírito Santo. Amém.
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3: Rádio Cultura, 6 horas e 3 minutos.

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10: Muito bem, para você sintonizado na Rádio Cultura FM, muito boa noite. Estamos chegando com mais uma edição do programa Cultura Esporte. A apresentação de Rodolfo De Vila, trabalhos técnicos Iago Teles, direção geral Gelson Padilha. 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Muito bem, muito bem, muito bem.

Muito bem, a partir de agora o esporte é destaque, o esporte é assunto aqui na Rádio Cultura FM, sempre agradecendo a sua audiência, a sua sintonia conosco aqui na hora do esporte. 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Muito bem, primeira parte aqui do Cultura e Esporte dedicada ao esporte amador, né? Eu começo hoje aqui parabenizando aí a equipe do Rio Santo Antônio, que é lá de Pedras Grandes, né? Que dias atrás aí representou não só Pedras Grandes, mas também o sul de Santa Catarina em mais uma etapa aí do Campeonato Catarinense de Futebol Society Feminino. É, o Rio Santo Antônio aí, né? Costuma, né? Participar de competições aí no naipe feminino, tá? E dias atrás, lá em Florianópolis, pela primeira vez, participou da quarta edição do Campeonato Catarinense de Futset, né? O Futebol Society no naipe feminino, né? Representando Pedras Grandes e também o sul de Santa Catarina, viu? A competição foi organizada, né? Pela Federação Catarinense de Futset, né? E contou aí com 7 equipes do estado, viu? Muito bem, então parabéns aí ao Rio Santo Antônio, chegou na final, hein? Chegou na grande final, acabou ficando com o segundo lugar, na decisão acabou perdendo para a equipe da ACMR de Florianópolis, pelo placar de 4-0, viu? Essa equipe da ACMR, que foi campeã no ano passado, e esse ano conquistou de novo aí o título da competição, tá? Mas mesmo assim, parabéns aí a equipe do Rio Santo Antônio, que é lá de Pedras Grandes, ficou com o vice-campeonato estadual. Perdeu na final, é bem verdade, mas chegou na decisão. Acabou perdendo pelo placar de 4-0 para a equipe da ACMR de Florianópolis, tá? Mais uma vez, parabéns aí às meninas do Rio Santo Antônio, viu? Mandar um abraço também lá pro Clistofan, que é o diretor, né? Nosso amigo Clistofan, ele que é o diretor ali, ele que é o dirigente do Rio Santo Antônio, montou uma grande equipe e chegou na final. Acabou ficando com o vice-campeonato, mas é coisas do futebol. Mesmo assim, parabéns aí à equipe do Rio Santo Antônio, vice-campeã catarinense de futebol society feminino, dias atrás, lá na cidade de Florianópolis. Seguimos aqui com o Cultura e Esporte. Deixa eu falar aqui do Taekwondo aqui de Orleans, tá? Dias atrás também aconteceu aí mais uma edição dos Joguinhos Abertos de Santa Catarina, lá em Blumenau. E o Taekwondo, mais uma vez, né? O Taekwondo aqui de Orleans sempre trazendo aí bons resultados para a nossa cidade. Dessa vez não foi diferente. Destaque aí para a atleta Luísa Paulo Silveira, aqui de Orleans, né? Que ficou na terceira colocação da categoria

mais 68 quilos. Pegou pódio, né? Pegou pódio aí na terceira colocação. A Luísa Paulo Silveira, terceira colocada, hein? Na categoria 68 quilos do Taekwondo nos Joguinhos Abertos de Santa Catarina. Outros destaques aqui de Orleans, né? O Brian Tavares Souza, ele ficou na sexta posição na categoria 55 quilos para cima. Parabéns também pro Brian, uma boa colocação, sexto lugar. E também um registro, hein? O João Pedro Correia de Moraes, que ficou na 12ª colocação na categoria mais 68 quilos, tá? Foram os atletas orleanenses aí com maiores destaques na edição aí dos Joguinhos Abertos de Santa Catarina, dias atrás, lá em Blumenau, na modalidade do Taekwondo. Parabéns aos atletas, né? Atletas comandados aí pelo mestre professor Luiz Paulo Campos, o Paulinho, né? Que sempre desenvolve aí grandes trabalhos à frente do Taekwondo orleanense. 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Seguimos aqui com o Cultura e Esporte. Deixa eu falar aqui da Copinha, a nona edição da Copa Cidade São Ludigero de Futebol, categorias sub-11 e sub-13, né? Terminou dias atrás, né? Mais precisamente no último sábado ali na cidade de São Ludigero, né? A nona edição da Copinha aí, que reuniu 54 equipes no corrente ano, viu? Equipes aí de todo o Brasil, né? É um torneio nacional que movimenta a nossa região, né? Durante o recesso escolar, né? As chamadas férias de julho aqui no ano letivo brasileiro, viu? Após muitos jogos, né? Muitas rodadas, só passar aqui os campeões, né? A Copinha é dividida em três séries, tá? Ouro, prata e bronze. Na categoria bronze, tá? O campeão no sub-11 foi a equipe do Francis Iafa, lá de Blumenau, e o núcleo do Grêmio de Tubarão foi o vice-campeão. Já no sub-13, o título ficou com a equipe do Juiz de Fora, lá de Minas Gerais, e o vice-campeonato com a equipe do Juventus de Jaraguá do Sul, tá? Isso na série bronze. Na série prata, no sub-11, o campeão foi a equipe do Meninos da Ilha, de Florianópolis, com a equipe do Marcílio Dias, de Itajaí, ficando com o segundo lugar. Já na categoria sub-13, a equipe do Dallas, dos Estados Unidos, tem equipe internacional também que participa da Copinha, e o Dallas, dos Estados Unidos, foi o campeão no 13, tá? Com o núcleo do Grêmio, ali de Tubarão, ficando na segunda posição, isso na série prata. E para fechar a série ouro, os dois títulos ficaram com o Palmeiras, viu? E os dois vice-campeonatos ficaram com o Internacional de Porto Alegre. Palmeiras e Inter decidiram tanto no sub-11 quanto no sub-13, e o Palmeiras levou a melhor nas duas categorias, tá? Isso na série ouro da Copinha, tá? Então, só para pontuar, né, trazer aí os últimos resultados da nona Copa Cidade
São Ludigero de futebol, né? Categorias sub-11 e sub-13. Mais uma vez eu também estive lá participando, né? Eu também trabalho durante ali a copinha, né? Lá juntamente com a equipe do canal CN. A gente transmite os jogos através do YouTube, né? Ao todo foram 8 equipes de transmissão, né? O canal CN e outras 7 equipes, né? Então, mais uma vez eu fiz parte aí da equipe do canal CN. Aproveitar e mandar um abraço lá pro Zé, pra Ana e pra toda a nossa equipe de trabalho, viu? Foram dias aí bem puxados, né? A copinha exige bastante, exige muita dedicação e principalmente disponibilidade de horários, né? Durante o dia. A gente pôde mais uma vez estar presente. Novamente agradeço ao Zé e à Ana, lá do canal CN, pelo convite, né? E mais uma vez eu pude estar por lá, participando de mais uma edição da Copinha. 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Muito bem, Taça Segero. É, hoje à noite conheceremos os finalistas da Taça Segero de futsal adulto lá na cidade de São Ludigero, viu? Daqui a pouquinho, 20 horas, as semifinais, jogos da volta lá no ginásio Lino Felipe. Nós já tivemos os jogos de ida, aonde o Cozidos ganhou do Bicão por 4-1 e o Carvoeiros ganhou da Associação 1327 por 5-2, tá? Hoje à noite os jogos de volta. Primeiro jogo às 20 horas, Carvoeiros e Associação 1327. O Carvoeiros pode até empatar, né? Que mesmo assim se classifica para a final. E depois Bicão e Cozidos. O Cozidos também pode jogar por empate, tá? Os outros times, né? Tanto o 1327 quanto o Bicão, precisam ganhar nos 40 minutos para forçar os pênaltis, tá bom, gente? Então daqui a pouquinho, lá em São Ludigero, ginásio Lino Felipe, os jogos de volta e das semifinais da Taça Segero. Hoje sairão os finalistas da competição. Muito bem, seguimos aqui com o Cultura Esporte. 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Muito bem, Campeonato Municipal de Bocha por equipes aqui de Orleans. Deixa eu só trazer aqui o último resultado aí da competição, né? Dias atrás,

O Engenhos Bar ganhou do Aquapark Antonello pelo placar de 2-1, tá? Esse foi o último resultado. E hoje à noite, daqui a pouquinho, 19:30, teremos o início aí da quarta rodada do retorno, viu? É a quarta e penúltima rodada do retorno do Municipal de Bocha por equipes aqui de Orleans, daqui a pouquinho, a partir das 19:30, lá em Rio Laranjeiras, a equipe de Rio Laranjeiras recebe o Bar do Rato. E hoje também, lá na Cancha do Marinho, ali no Rio Novo, a Cancha do Marinho joga contra a equipe do Aquapark Antonello, tá? São os dois jogos de logo mais, abrindo a quarta e penúltima rodada do retorno do Campeonato Municipal de Bocha por equipes aqui de Orleans, né? Reta final aí da primeira fase, jogos importantes a partir desta terça-feira, tá bom, gente? 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Muito bem, vem aí segunda cavalgada em honra a Santa Augusta na comunidade da Barra do Rio do Meio Grão-Pará, no dia 23 de agosto. Às 7 horas, recepção aos cavaleiros com café da manhã, às 9 horas, largada da trilha e às 10 horas, Santa Missa, hein? Durante o percurso haverá churrasco para os participantes, já ao meio-dia, almoço e sorteio de brindes aos cavaleiros. E a partir das 14 horas, baile com duas bandas para animar os presentes. Vem aí a segunda cavalgada em honra a Santa Augusta, lá na Barra do Rio do Meio, em Grão-Pará, no dia 23 de agosto. Desde já, a comissão organizadora agradece e espera por todos. Outras informações nos números 48 99906-7851 e 99642-9785. Vem aí no dia 23 de agosto, segunda cavalgada em honra a Santa Augusta na comunidade da Barra do Rio do Meio, em Grão-Pará. 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Muito bem, para fechar o Cultura e Esporte desta terça-feira, Copa do Brasil, né? É, dias atrás, né? Tivemos o início aí da fase de oitavas de final da Copa do Brasil, né? O mata-mata do futebol brasileiro, jogos de ida. Vasco da Gama e Fluminense 0-0. O Internacional ganhou do Corinthians por 2-0. Mirassol e Grêmio 1-1. O Atlético Paranaense ganhou do Vitória por 2-0. Atlético Mineiro e Juventude 0-0. 0-0 também para Santos e Remo, além de 0-0 para Chapecoense e Cruzeiro. E o Palmeiras ganhou do Fortaleza pelo placar de 3-0. Isso os jogos de ida da fase de oitavas da Copa do Brasil, tá? Os jogos de volta já iniciam hoje, viu? Daqui a pouquinho. Dois jogos nesta terça-feira, 19:30, o Juventude recebe o Atlético Mineiro, na ida foi 0-0, e às 9:30, o Remo recebe o Santos, na ida também foi 0-0. Portanto, hoje à noite já teremos dois classificados

0: para a próxima fase aí da Copa do Brasil. É o mata-mata do futebol brasileiro. 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Eu vou ficando por aqui, colocando um ponto final nessa edição do Cultura e Esporte. A apresentação foi de Rodolfo De Vila, trabalhos técnicos Iago Teles, direção geral Gelson Padilha. Valeu, gente da bola, mais uma vez boa noite, retornaremos amanhã a partir das 18h10. Um abraço e até lá.
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0: o Laboratório de Operações Cibernéticas atuou na análise de evidências digitais e na articulação entre as forças de segurança envolvidas.
1: Hoje, na apresentação da Voz do Brasil, Luciana Vasconcelos e Luciano Seixas.
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1: Foram realizadas duas operações para desarticular grupos criminosos que utilizam plataformas digitais para disseminar violência e propagar discursos de ódio.
2: As operações foram executadas em conjunto com as polícias civis de diferentes unidades da federação.
1: E os resultados foram apresentados hoje. Os detalhes você vai ouvir agora na reportagem de Márcia Fernandes.
0: A operação Rede Interrompida

0: da Polícia Civil do Distrito Federal a por existência de uma organização extremista que utilizava comunidades do aplicativo Telegram para planejar atos violentos e disseminar conteúdos preconceituosos contra determinadas raças, religiões e também contra mulheres. O diretor de Operações Integradas e de Inteligência do Ministério da Justiça e Segurança Pública, Anchieta Neri, destacou algumas das medidas adotadas.
1: A partir dessa articulação, a gente teve medidas de busca cumpridas em 8 estados da federação. A gente cumpriu algumas medidas de internação provisória e um mandado de prisão. O que se investiga ou o que se apurou não diz respeito meramente a opiniões, mas sim à própria intolerância e planejamento de atos severos de violência. Por isso, havia a necessidade de uma atuação rápida para que a gente não tivesse a possibilidade de ocorrer qualquer sinistro.
0: Já a Operação Lívia investigou uma rede criminosa que utilizava de plataformas virtuais para atrair adolescentes e incentivá-los à prática de violência. A investigação foi conduzida pela Polícia Civil de Mato Grosso do Sul, após a morte de uma menina de 13 anos. A Secretária Nacional de Acesso à Justiça, Sheila de Carvalho, comentou que a operação conseguiu impedir outros crimes.
2: A operação permitiu evitar que mais uma menina fosse vítima, que já estava mapeada para isso acontecer nos próximos dias. Então, esse esforço integrado que a gente tem realizado é para manter as nossas mulheres vivas.
0: Nas duas operações, o Laboratório de Operações Cibernéticas atuou na análise de evidências digitais, na identificação de conexões entre investigados e na articulação entre as forças de segurança envolvidas. O ministro da Justiça e Segurança Pública, Wellington César Lima e Silva, destacou a importância do trabalho integrado.
3: Nós temos um fluxo de cooperação permanente com a Polícia Federal, com as polícias civis dos diversos estados, com os ministérios públicos dos diversos estados, com os diversos órgãos de inteligência. Esse tipo de colaboração possibilita uma atuação integrada e qualificada no combate a esses crimes.
0: As investigações permanecem em andamento para análise do material apreendido, a identificação de outros envolvidos e a responsabilização dos investigados, conforme o avanço dos respectivos inquéritos policiais. Lembrando que os casos de violência contra mulheres podem ser denunciados pelo Ligue 180, que funciona 24 horas por dia, gratuitamente. Reportagem Márcia Fernandes.
4: E estão abertas as inscrições para o curso Gestoras em Rede, voltado à formação de gestoras estaduais e municipais que atuam com políticas públicas para as mulheres.
5: A capacitação é gratuita e será realizada de forma online.
6: Estão abertas as inscrições para o curso Gestoras em Rede, formação em gestão de políticas públicas para as mulheres. A iniciativa é destinada a gestoras estaduais e municipais responsáveis pela elaboração, coordenação e implementação de ações voltadas à promoção dos direitos das mulheres. O curso é gratuito, tem carga horária de 96 horas e vai ser realizado com atividades online, ao vivo e também em formato assíncrono. A formação integra uma estratégia nacional de fortalecimento da gestão pública e de cooperação entre União, estados e municípios. O objetivo é oferecer instrumentos para planejamento, execução, monitoramento e avaliação das políticas públicas, além de criar uma rede permanente de troca de experiências entre as equipes que atuam nos organismos de políticas para as mulheres. Ao final do curso, as participantes devem elaborar diagnósticos e planos de ação voltados aos próprios municípios e estados. Para se inscrever, acesse gestorasemrede.com.br. Claudimário Carvalho, para a Voz do Brasil.
5: As propagandas e publicidades sobre apostas de cota fixa, as chamadas bets, passaram a ter novas regras voltadas à proteção aos consumidores.
4: Elas estabelecem, entre outras coisas, limites sobre o que pode ser dito nessas propagandas, responsabilização solidária de quem veicula as publicidades e proteção às crianças e aos adolescentes.
5: Além disso, as propagandas de bets terão também que exibir mensagens de alerta sobre os riscos envolvidos nas apostas.
4: Sobre tudo isso, nós conversamos com a secretária de Prêmios e Apostas do Ministério da Fazenda, Daniele Correia.
5: Eu e Mariana Jungmann também falamos com ela sobre saúde e bets. Acompanhe.
7: Secretária, Daniele Correia, muito bem-vinda à Voz do Brasil. Vamos falar um pouco sobre

0: sobre essas duas portarias que regulam a publicidade sobre as apostas de cota fixa, a gente pode traduzir que é uma regulamentação sobre as propagandas de bets, assim, para ficar mais claro para o nosso público. E o que, que estabelecem essas portarias?
1: Bom, obrigada. Para a gente é sempre importante aqui na Secretaria de Prêmios e Apostas ter a oportunidade de tratar sobre o tema. E, de fato, quando a gente está falando dessas duas portarias, as portarias mais recentes aqui, a gente está falando desse universo de publicidade, propaganda e ações de marketing nesse mercado de aposta de cota fixa. Acho que é sempre importante dizer que esse mercado de aposta de cota fixa é um serviço público, né? E a lei, a 14.790, é a lei que traz ali a regulamentação e traz ali diretrizes legais na implementação não só desse tema de publicidade, mas diversos outros temas. E a nova portaria interministerial ali, a 73, ela traz ali, reforça esse alguns conceitos, acho que amplia ali a questão da proteção ao consumidor apostador, mas também traz ali a distribuição da responsabilidade solidária em todo esse veículo de comunicação, de divulgação, seja pessoas físicas e jurídicas, nesse mercado de apostas. E a gente tem uma outra portaria que altera a portaria que trata de jogo responsável, que trata dessas obrigações também legais que os agentes operadores precisam cumprir entre publicidade, ações de marketing e propaganda, que é justamente as frases de advertência, né? O 18+, e foi importante para a gente ali trazer e clarificar sobre o tema.
2: Essas frases de advertência, né, que vão ter que conter nas publicidades, elas devem dizer o quê? E que tipo, e por que que esse tipo de mensagem é importante, secretária?
1: Bom, as frases é: o Ministério da Fazenda adverte. E aí você tem: aposta não é investimento. Essa é uma das frases. A outra é: apostar pode causar dependência. É. E uma questão de que apostar faz você perder dinheiro. Então é justamente nessa perspectiva, seja da saúde mental, seja da saúde financeira, do endividamento.
2: Ainda falando das mensagens, ela tem um tamanho mínimo, né? Ou seja, tem que estar num formato legível, facilmente visível, né, para o consumidor.
1: Exatamente. A gente traz ali, e aí de novo, né, a necessidade de que eles estejam ali num tamanho mínimo de 10%. E a gente reforça, inclusive, nessa nova portaria, que eles precisam estar de uma maneira horizontal, né? Porque muitas vezes, né, tornar essa frase de uma maneira muito mínima e verticalizada dificulta até a leitura por parte, né, da sociedade.
0: Escondendo a frase.
1: Exatamente.
0: Né?
1: Então, a necessidade de se ter isso de maneira legível, né, num contraste visual ali também, né? Você ter um fundo ali que a pessoa consiga ler. E eu acho que são todas essas informações que são importantes.
0: Agora, um outro ponto importante dessa nova regulamentação sobre a publicidade de jogos é que ela passa a responsabilizar também quem faz a propaganda, né? Quem veicula a propaganda. E aqui a gente está falando, inclusive, dos influenciadores digitais, secretária, dos veículos de comunicação, e aí enxergando os influenciadores digitais também como uma espécie de veículo de comunicação, é isso? O que está previsto nessa responsabilização?
1: Sim, a ideia é a portaria, ela traz isso tanto voltado para pessoas físicas quanto para pessoas jurídicas, né, que veiculem, que distribuem, que impulsionem, né, que propaguem, não só a questão das bets ilegais. Aí eu acho que é importante também, né, você ter essa responsabilização, porque quando você está falando de um ambiente ilegal, você não tem essas ferramentas à disposição daquele consumidor, daquele apostador. Então, né, você fica muito mais frágil no desenvolvimento de riscos e de transtorno de jogo e do endividamento. Então, elas não precisam cumprir as regras, e também no processo, né, de junto com as operadoras legalizadas, mas no processo de cumprir o que está dizendo ali a lei, né? No sentido, e das portarias, reforçado agora pela portaria interministerial, no sentido de que o jogo, ele tem restrições na sua publicidade, né? Você não pode dizer que o jogo, ele substitui a renda, você vai ficar socialmente aceito, né? Você é mais bonito porque você joga. Então, a própria proteção que a gente comentou aqui, né, da criança e do adolescente, então você não pode veicular a publicidade para a criança, né? A criança não pode ser alvo da publicidade, ela não pode estar na publicidade. Então, eu acho que a distribuição da responsabilidade aí, eu acho que é importante, né, nesse mercado.
2: Secretária, esse tipo de regulação sobre a publicidade deve ter efeito para reduzir a quantidade de apostas, né? Especialmente nos casos de compulsão, não é isso?
1: A ideia é justamente isso, né? Se você está num

no ambiente ou no mercado onde você está falando de entretenimento, né? E quando isso passa, isso não é mais um entretenimento, isso não, você está colocando aquela pessoa em risco, né? Então, de novo, essa é uma série de mecanismos que eu acho que é importante, né, colocar à disposição. E aí eu queria ter a oportunidade aqui para dizer que a gente lançou no final, obviamente, o Ministério da Fazenda, junto com a SPA, isso já estava na agenda regulatória, a gente lançou a plataforma centralizada de autoexclusão. Então, hoje, se um cidadão

0: se fica auto-excluído de todas as plataformas autorizadas pela SPA em âmbito nacional. E aí você pode dizer se é por um prazo determinado ou por um prazo indeterminado. Então você pode se auto-excluir por um mês, por 3 meses, por 6 meses, por 9 meses, por 12 meses, ou indeterminado. E lá você pode dizer o motivo também. E a gente percebe que um dos principais motivos é justamente a perda de saúde, de controle mental, né? Então acho que, de novo, essa é uma outra ferramenta também à disposição de qualquer pessoa da sociedade, obviamente, né, que queira utilizar. E a gente traz ali uma série também de outras questões, como ferramenta de autoteste da saúde, autoteste financeiro. Enfim, são todos os mecanismos e ferramentas nessa questão do jogo responsável.
1: É importante aqui a gente lembrar também que quem tiver identificando que tem problemas de saúde mental relacionados à questão do jogo, deve procurar ajuda,
0: sim,
1: né, secretária?
0: Exatamente.
1: E aí dentro do SUS a gente tem possibilidades, sim, de acompanhamento e de tratamento, né?
0: Exatamente. A gente tem um acordo de cooperação técnica com o Ministério da Saúde, que é um grande parceiro. A gente, ano passado, começamos com um grupo de trabalho interministerial, junto com o Ministério da Saúde, Ministério do Esporte, a Secretaria de Comunicação Social, justamente nesse trabalho de se pensar, né, quais são as ferramentas, porque quando você tem identificação de que você tem um risco, né, ou desenvolvimento de um potencial risco ali, você também precisa procurar caminhos. Então, o SUS, ele desenvolveu ali, ele fez um trabalho junto com toda a rede de colaboradores, não só da Unidade Básica de Saúde, mas também do próprio CAPS, né, na formação, né, no desenvolvimento da capacitação dessas pessoas, no recebimento dessas pessoas, na identificação dessas pessoas. Também fez ali um teleatendimento, então eles construíram, desenvolveram um teleatendimento voltado para essa parte de transtorno do jogo, de identificação, e o desenvolvimento ali de capacitação junto às unidades do CAPS, né, mais próximo da localidade da pessoa. Então a gente também, na página da plataforma centralizada de autoexclusão, a gente fornece todos esses telefones, esses endereços, a página do DataSUS, se a pessoa também quiser fazer o seu autoteste da saúde, né, porque você se identifica, mas você precisa também achar um caminho ali.
2: Muito bem, nós conversamos com Daniele Correia, secretária de Prêmios e Apostas do Ministério da Fazenda. Secretária, muito obrigada pela sua entrevista à Voz do Brasil.
0: Obrigada a vocês.
3: Como nós ouvimos, o Sistema Único de Saúde oferece ajuda para quem enfrenta problemas relacionados a jogos e apostas.
4: O serviço de teleatendimento em saúde mental teve início em março e, a partir de hoje, oferece 100 mil acompanhamentos por mês.
3: O atendimento é remoto, sigiloso e pode ser o primeiro passo para o acesso à rede pública de cuidados.
5: Segundo o Ministério da Saúde, mais de 25 milhões de pessoas fizeram apostas em 2025. Desse total, cerca de 4,4% apresentam dependência de jogos, condição que pode causar prejuízos à saúde mental, às finanças e às relações pessoais. Alguns sinais podem indicar a necessidade de buscar ajuda, como o aumento do tempo ou do dinheiro gastos com apostas, preocupação constante com jogos e mudanças no sono, no humor, na rotina ou nos relacionamentos. O Sistema Único de Saúde oferece atendimento sigiloso para pessoas que enfrentam esse problema. O serviço funciona como porta de entrada para a rede de atenção psicossocial e disponibiliza orientação, acompanhamento profissional e apoio também aos familiares, como explica o ministro da Saúde, Alexandre Padilha.
6: Então, além de abrir a porta do cuidado individual, de quem sofre com o vício e dos seus familiares, a gente está abrindo uma outra porta, que é ter um diagnóstico cada vez melhor do problema, para ter ações cada vez mais preventivas, regulatórias.
5: Para acessar o atendimento remoto, basta entrar no aplicativo ou na versão web do Meu SUS Digital, fazer login com a conta gov.br, acessar a área de mini-apps e selecionar a opção Problemas com Jogos de Apostas. Em seguida, o usuário responde a um autoteste que auxilia na identificação do tipo de cuidado mais adequado. Quando o resultado indica risco moderado ou elevado, o encaminhamento para o teleatendimento é feito pela própria plataforma. Nos demais casos, são apresentadas orientações sobre os serviços disponíveis na rede de atenção psicossocial. De acordo com o Ministério da Saúde, o serviço remoto teve início em março e passa a oferecer 100 mil atendimentos mensais, explica o diretor do Departamento de Saúde Mental, Marcelo Quimate Dias.
7: Então, nessa primeira ação, nós tínhamos uma média de mais ou menos uns 600 atendimentos por mês. Tivemos uma procura muito grande e, a partir de agora,

0: a gente vai passar a oferecer até 100 mil atendimentos por mês.
1: Quem preferir também pode procurar atendimento presencial em uma unidade básica de saúde. No local, a pessoa e seus familiares recebem acolhimento, orientação e avaliação inicial. Quando necessário, a equipe pode encaminhar o paciente para o Centro de Atenção Psicossocial, o CAPS, onde é oferecido atendimento multiprofissional. Reportagem Thaís Araújo.
2: E relembrando, pela plataforma de autoexclusão é possível solicitar o bloqueio do acesso às plataformas de apostas.
3: Para isso, basta acessar a página da ferramenta e entrar com a conta gov.br.
2: Doadores de sangue que colocaram piercing, fizeram tatuagens ou cirurgias não precisam mais esperar 12 meses para voltar a doar.
3: Pois é, as regras para doação foram atualizadas e devem estar implantadas nos hemocentros do país até setembro.
2: O objetivo é aumentar os estoques de sangue, garantindo a qualidade e a segurança do material.
4: Doar sangue salva vidas. Para se ter uma ideia, uma única doação pode ajudar até 4 pessoas. A funcionária pública Axa Cruz, que mora em Brasília, já doa sangue há 16 anos.
5: Um ato tão simples, rápido e que pode salvar vidas. Então eu me sinto muito honrada. 3 vezes por ano, inclusive uma delas é no dia do meu aniversário. Para mim já virou uma tradição.
4: E quem recebe esse sangue pode ficar tranquilo. Todo o material coletado passa por um rigoroso controle de qualidade e por testes que garantem a segurança das transfusões. Para reforçar ainda mais esse controle e ampliar a segurança de doadores e pacientes, o Ministério da Saúde atualizou os regulamentos técnicos que orientam os serviços de hemoterapia em todo o país. Como explica a gerente de captação de doadores do Hemocentro de Brasília, Kelly Barbie.
6: Cada vez mais no sentido de aprimorar, de melhorar os exames para testar uma qualidade cada vez maior desse sangue coletado. Então, você não vai precisar esperar mais 12 meses para muitos impedimentos. A maioria agora é de 4 meses. Como eu falei do piercing, da tatuagem, de medicamentos, de cirurgia, enfim, a novidade é muito boa e muito bem-vinda.
4: O Felipe, que doa sangue há 30 anos, sabe da importância desse ato de amor.
7: Me traz um sentimento muito bom, né? Um sentimento de solidariedade com o próximo. E além disso, a gente nunca sabe quando vai precisar, um familiar também, né? Então é muito importante, eu saio com o coração aquecido.
4: E para você que nunca doou sangue, é muito simples. Basta procurar um hemocentro mais próximo, ter entre 16 e 69 anos, pesar no mínimo 50 quilos e estar em boas condições de saúde. Não apresentar sintomas de gripe, resfriado ou febre. Não precisa estar em jejum, mas nas 4 horas que antecedem a doação, deve evitar a ingestão de comidas gordurosas. Reportagem Cleide Lopes.
3: Se você é responsável por crianças ou adolescentes com menos de 15 anos, fique atento.
2: A campanha nacional de multivacinação já começou em todos os postos de saúde do país.
3: Essa é a chance de proteger o público infanto-juvenil contra doenças como poliomielite, influenza e hepatites.
2: O dia D da campanha vai ser em 22 de agosto e a mobilização vai até 1º de setembro.
8: A campanha nacional de multivacinação teve início nesta segunda-feira e vai até 1º de setembro. Crianças e adolescentes menores de 15 anos são o foco principal para atualizar a caderneta de vacinação. Pela campanha, são ofertados os imunizantes previstos no calendário nacional de vacinação do Ministério da Saúde, como poliomielite, tríplice viral, hepatites A e B, febre amarela, HPV, influenza, Covid-19 e dengue. Para receber a vacina, basta comparecer à unidade básica de saúde mais próxima da sua residência e levar documento de identificação, cartão do SUS, se tiver, e a caderneta de vacinação. Já o dia D da mobilização será em 22 de agosto. Para informações sobre horários de atendimento e disponibilidade das vacinas, basta consultar a unidade de saúde do seu município.
3: Priscila Machado, para a Voz do Brasil. Contribuintes que têm pendências com a Receita Federal, começou a valer hoje mudanças no atendimento presencial relativas ao imposto de renda.

0: A portaria proíbe o fornecimento de cópia de declaração do imposto e recibo de entrega nas unidades de atendimento.
1: Saiba o que muda no atendimento com Daniele Popov.
2: Portaria publicada nesta segunda-feira traz mudanças como a proibição do fornecimento de cópia da declaração do imposto sobre a renda da pessoa física. A entrega do recibo relativo à declaração também foi proibida nas unidades de atendimento da Receita. As mudanças foram adotadas para reduzir os riscos de acesso indevido a informações protegidas por sigilo fiscal, já que documentos como a declaração do imposto de renda contêm dados pessoais sigilosos e que podem ser usados em devidamente. A partir de agora, a cópia da declaração e o recibo de entrega passam a ser disponibilizados exclusivamente por canais que utilizam mecanismos de autenticação e controle de acesso. Outras alterações que a portaria traz são ajustes relacionados ao atendimento presencial, ao atendimento orientado e à recepção de documentos em processos de atendimento digital. Daniele Popov para a Voz do Brasil.
0: Curso Nacional de Escrita Criativa tem inscrição aberta até quarta-feira, dia 5 de agosto.
1: Com ele, o participante vai aprender a produzir textos que buscam envolver, emocionar ou prender a atenção do leitor ou ouvinte por meio da criatividade na linguagem, na estrutura e na narrativa.
0: A chamada pública vai selecionar 1.000 participantes.
1: Os selecionados vão receber de forma gratuita formação em escrita criativa em todas as regiões do país.
0: Mais informações no site da Universidade Federal do Rio Grande do Sul, em ufrgs.br/territórios da escrita.
1: E essas foram as notícias do governo federal.
0: Uma realização da Secretaria de Comunicação Social da Presidência da República.
1: Com produção da empresa Brasil de Comunicação.
0: Fique agora com as notícias do Poder Judiciário e do Congresso Nacional. Boa noite.
1: Boa noite para você e até amanhã.

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1: Você vai ouvir agora notícias do Poder Judiciário.
2: CNJ aprova perda do cargo de juiz e extingue a aposentadoria compulsória como punição máxima.
3: Para o STJ, olheiro que atua durante venda de drogas responde por tráfico, não por colaboração.
2: Eletricista terá plano de saúde mantido, mesmo após ter sido demitido.
3: Boa noite, eu sou Marcela Luiza.
2: E eu sou Marta Ferreira.
3: O Conselho Nacional de Justiça aprovou nesta terça-feira a perda do cargo de juiz e acabou com a aposentadoria compulsória como punição máxima a magistrados que cometerem infrações graves.
2: Pelas novas regras, nos casos mais graves, o juiz poderá ser colocado em disponibilidade com proposta de perda do cargo.
3: Nessa hipótese, o magistrado será imediatamente afastado das funções e passará a receber remuneração proporcional ao tempo de contribuição até a decisão definitiva do Supremo Tribunal Federal.
2: Com isso, o CNJ adequa as normas ao entendimento firmado em maio pela primeira turma do STF, segundo o qual a aposentadoria compulsória deixou de ter fundamento constitucional como sanção disciplinar após a reforma da Previdência.
3: Em 10 meses, gestão do ministro Edson Fachin responde por 10% das aposentadorias compulsórias do Conselho Nacional de Justiça.
2: Hoje, o plenário do CNJ extinguiu a aposentadoria compulsória como punição máxima a juízes que cometerem infrações graves. Pablo Lemos.
4: No início da sessão desta terça-feira, o presidente do STF e do Conselho Nacional de Justiça, ministro Edson Fachin, destacou alguns dados sobre os processos disciplinares julgados pelo Conselho.
5: Do final de setembro a julho deste ano, esse plenário concluiu o julgamento de 24 processos administrativos disciplinares, aplicando 11 penas de aposentadorias compulsórias, 8 disponibilidades, 4 censuras e 1 advertência. Ainda em sede de revisão disciplinar, foram aplicadas outras 2 penas de aposentadoria compulsória e mais 2 de disponibilidade. Assim, 14 juízes que cometeram faltas gravíssimas foram afastados dos quadros da magistratura. Trata-se de 10% do total de aposentadorias compulsórias até hoje aplicadas pelo CNJ, sendo essa penalidade administrativa mais grave até

0: Então, vigente.
1: Fachin destacou que a atuação disciplinar é uma das competências constitucionais mais relevantes do CNJ para a preservação da confiança da sociedade no judiciário.
2: Quem atua como olheiro ou vigilante de forma integrada e indispensável à comercialização de drogas responde pelo crime de tráfico e não por colaboração como informante.
3: Essa conclusão é do STJ, Fátima Uchoa.
4: Moradores de Goiânia enviaram um vídeo a policiais militares com dois homens comercializando drogas. Um vendia entorpecentes enquanto o outro permanecia ao lado observando a movimentação. Os policiais os abordaram e concluíram que o segundo homem era um vigilante durante a negociação. A Justiça de Goiás considerou que ambos atuavam na comercialização das drogas, cada um com papel específico no crime. A quinta turma do STJ negou provimento ao recurso da Defensoria Pública que buscava desclassificar a condenação por tráfico de drogas para o delito de informante. Segundo o relator ministro Ribeiro Dantas, quem permanece ao lado do vendedor e ajuda a garantir a segurança da negociação participa diretamente da prática do crime.
2: Eletricista terá plano de saúde mantido mesmo após ter sido demitido.
3: Para o TST, por se tratar de contrato de trabalho, a Justiça Trabalhista tem competência para julgar o caso. Larissa Batista.
5: O eletricista foi demitido após 37 anos de trabalho e foi informado que poderia continuar com o plano de saúde da empresa. Porém, a única opção oferecida pela companhia de energia representava um aumento de mais de 5 mil na mensalidade. No TST, ficou decidido que a empresa deve garantir, tanto para o eletricista quanto para os dependentes dele, o mesmo plano de saúde dos trabalhadores ativos. Ainda cabe curso da decisão.
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2: Uma boa noite.
3: Boa noite.
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0: sou Paula Groba.
1: E eu sou Humberto Pinheiro.
0: E estes são os destaques de hoje do Jornal do Senado, que começa agora.
1: Botão do pânico para corridas por aplicativo avança no Senado.
0: Incentivo à violência contra a mulher pode virar crime específico.
1: Leis ambientais aprovadas pelo Congresso serão analisadas pelo STF.
0: Boa noite.
1: Boa noite.
0: Mais segurança para motoristas e passageiros de aplicativos de transporte. Um projeto em análise no Senado prevê a criação de um botão do pânico para ser acionado em situações de violência durante as corridas.
1: A proposta já foi aprovada pela Comissão de Ciência e Tecnologia e agora será discutida pela Comissão de Transparência e Defesa do Consumidor. A reportagem é de Herman Kulitz.
2: O botão do pânico tem por objetivo aumentar a segurança, tanto dos passageiros quanto dos motoristas de transporte por aplicativo, como Uber e 99, e deve ser acionado em casos de violência. O texto original do senador Carlos Viana, do PSD de Minas Gerais, determinava um cadastro prévio com foto do titular da conta e do cliente que irá embarcar, e reconhecimento facial antes de cada viagem. Mas, na Comissão de Ciência e Tecnologia, o relator, senador Carlos Portinho, do PL do Rio de Janeiro, conseguiu aprovar duas alterações. Eliminou a exigência de reconhecimento facial e exigiu identificação visível nos veículos usados para o transporte pago privado de passageiros. Portinho falou sobre a importância da regulamentação.
3: O motorista também vai estar seguro, porque ele, sabendo quem é o usuário, se amanhã ele sofrer algum crime, ele fica muito vulnerável, e ele poder identificar, não só com os dados na plataforma, mas reconhecimento da foto, né, ou de um documento. Documento com foto.
2: O projeto aguarda a análise da Comissão de Transparência e Defesa do Consumidor. Se aprovado, segue para a Câmara dos Deputados.
0: E já está na Comissão Mista de Orçamento, a medida provisória que abre crédito extraordinário para garantir o pagamento do apoio financeiro do governo a produtores e importadores de combustíveis.
1: O objetivo é evitar que a elevação de preços por causa da guerra.

0: Guerra no Oriente Médio gere aumento da inflação nos custos de transporte, com efeito em cascata nos demais setores da economia. Repórter Alexandre Campos.
1: São 3.473 milhões de reais que serão usados para compensar o aumento do valor de compra desses insumos no mercado internacional em decorrência dos conflitos no Oriente Médio. O senador Jax Wagner, do PT da Bahia, lembrou que se nada for feito, a elevação do preço dos combustíveis poderá prejudicar toda a economia.
2: Aí o presidente tem que reagir para evitar que, inclusive, isso comprometa a economia nacional, provocando uma inflação acima daquilo que a gente já tem da meta que está colocada.
1: Líder da oposição no Congresso Nacional, o senador Isalci Lucas, do PL do Distrito Federal, cobrou fiscalização.
3: Tem que ver agora o controle disso, né? Tem que controlar para ver se realmente, na bomba, se o consumidor vai sentir isso, né? E corre o risco de você dar isenção, fazer tudo isso e o preço continuar do mesmo jeito.
1: Como a medida provisória tem força de lei, a Agência Nacional do Petróleo já pode repassar aos produtores e importadores de combustíveis e óleo diesel os valores do apoio financeiro nessas operações, desde que comprovadas as importações.
4: Já está em vigor a lei que destina parte do dinheiro das BETs para o Fundo da Polícia Federal.
0: O FUNAPOL foi criado em 1997 para financiar e estruturar as operações do órgão. Repórter Pedro Pincer.
5: A lei determina que o Fundo para Aparelhamento e Operacionalização das Atividades FIM da Polícia Federal, o FUNAPOL, deverá receber até 3% dos recursos obtidos pelo governo com apostas de cota fixa, conhecidas como BETs. Esses recursos, antes direcionados à Seguridade Social, vão cobrir gastos com a saúde dos servidores da PF, além de retribuição por atividade extraordinária. O repasse dos recursos das apostas está previsto para ocorrer de forma gradual, 1% em 2026, 2% em 2027 e 3% a partir de 2028. O senador Randolfe Rodrigues, do PT do Amapá, ressaltou a importância desse dinheiro para a Polícia Federal.
6: O morador dos morros cariocas, o morador das favelas desse país, são igualmente vítimas do crime organizado quanto o cidadão que mora nos locais nobres. Para combater, precisa de polícia estruturada e precisa de fortalecimento, sobretudo das instituições federais que têm a função precípua, com inteligência de investigar o crime e de desarticular o crime. Sem recurso e sem estruturação não se faz o combate adequado ao crime.
5: Além dessa receita, o FUNAPOL conta com transferência voluntárias de entes federativos ou de organismos internacionais vinculadas a programas de enfrentamento ao crime organizado, doações de pessoas físicas ou jurídicas, nacionais ou estrangeiras, e outras receitas legalmente previstas.
4: Quem incentivar, instigar ou ameaçar outra pessoa para que pratique violência doméstica e familiar contra a mulher poderá ser condenado até 2 anos de reclusão, além do pagamento de multa. É o que prevê um projeto de lei em análise na Comissão de Segurança Pública.
0: A proposta também estabelece aumento de pena quando o crime for cometido durante a vigência de medida protetiva de urgência, utilizar anonimato e envolver compartilhamento ou ameaça de divulgação de dados pessoais, imagens ou informações sensíveis da vítima. O autor do projeto, senador Efraim Filho, do PL da Paraíba, ressalta que a medida é necessária porque a instigação de terceiros, inclusive por meios digitais, contribui para aumentar o ciclo de violência contra a mulher.
7: As medidas protetivas que hoje a lei permita que sejam tomadas contra o agressor possam ser também tomadas contra terceiros que porventura venham a também infligir a ameaça no sentido de desestabilizar a vítima, intimidá-la a ponto de retirar a denúncia ou algo desse tipo.
4: E uma série de ações que questionam decisões do Congresso Nacional com impacto no meio ambiente serão julgadas neste mês no Supremo Tribunal Federal.
0: Os pedidos à Justiça tratam da Lei Geral do Licenciamento Ambiental e do Marco Temporal das Terras Indígenas. Quem explica é o repórter César Mendes.
8: Aprovada em maio do ano passado no Congresso, a Lei Geral do Licenciamento foi criticada pela senadora Elisiane Gama, do Maranhão, por flexibilizar as licenças. licenças.
9: Quanto mais flexível, mais possibilidade de desastres.
8: O presidente da República vetou a mudança, mas a derrubada do veto no Congresso em novembro foi elogiada pelo senador Marcos Rogério, do PL de Rondônia.
10: Não somos poderes subalternos, somos poderes iguais.
8: Agora, a Lei Geral do Licenciamento vai passar pelo crivo do STF no julgamento de ações movidas pela Rede, o PSOL e o

0: Partido Verde, questionando a flexibilização das licenças, para Sueli Araújo, do Observatório do Clima, inconstitucional.
1: São dispositivos que afrontam a nossa Constituição e é dever do Supremo afastar essas inconstitucionalidades.
0: O STF julga ainda neste mês ações contrárias ao marco temporal das terras indígenas e à suspensão da moratória da soja.
2: Nas eleições de outubro, o eleitor vai precisar escolher dois candidatos ao Senado, mas não vale repetir o mesmo nome.
3: Se isso acontecer, o segundo voto será anulado. Saiba mais na reportagem de Marcela Cunha.
4: Dois votos, dois nomes e duas vagas. Essa é a conta que o eleitor precisa guardar nas eleições de 2026 para o Senado Federal. Na urna eletrônica, o cargo de senador vai aparecer duas vezes. Primeiro, o eleitor digita o número de um candidato, confere a foto e confirma. Em seguida, uma nova tela será aberta para a escolha do segundo candidato. Mas não adianta repetir o número para reforçar o voto no candidato preferido. Os votos precisam ser dados a pessoas diferentes. Se o eleitor escolher o mesmo candidato nas duas vezes, apenas o primeiro voto será válido e o segundo será anulado. A votação em dois nomes ocorre porque, neste ano, cada estado e o Distrito Federal vão preencher duas vagas no Senado. O eleitor só poderá escolher candidatos que disputem a eleição na unidade da federação onde ele vota. Mas, segundo o consultor legislativo do Senado, Gilberto Guerzoni, muitos eleitores podem chegar ao dia da votação sem saber que tem direito a duas escolhas.
5: O eleitor, na hora que ele responde à pesquisa, muitas vezes ele até desconhece que tem dois votos, ele desconhece a lista de candidatos e ele não escolheu, né, o seu senador, especialmente o seu segundo senador.
4: A dificuldade aumenta porque o voto para senador divide a atenção do eleitor com as escolhas para presidente, governador e deputados. Para não esquecer nenhuma das escolhas, a recomendação da Justiça Eleitoral é levar uma colinha de papel com o número dos candidatos.
3: Edição de Paula Groba e trabalhos técnicos de João Lira, o Jornal do Senado fica por aqui. Acompanhe agora as notícias da Câmara dos Deputados. Boa noite.
2: Boa noite e até amanhã.

0: plenário pode votar medidas provisórias e projetos ligados ao agronegócio.
1: Câmara aprova a regulamentação da atividade profissional do salva-vidas.
0: Vítima de violência poderá usar recursos de conta conjunta com o marido.
1: Boa noite. A Comissão de Constituição e Justiça da Câmara aprovou proposta que autoriza a mulher em situação de violência doméstica a utilizar recursos depositados em conta conjunta com o marido para se reacomodar em local seguro.
0: A repórter Maria Neves traz mais detalhes sobre o projeto que foi encaminhado para análise dos senadores.
2: Pela proposta da deputada Laura Carneiro, do PSD do Rio de Janeiro, a medida protetiva deverá ser autorizada pelo juiz e a utilização do dinheiro pode ocorrer em qualquer regime de bens adotado pelo casal. Laura Carneiro lembra que a Lei Maria da Penha assegura que mulheres em situação de violência sejam afastadas do lar e acolhidas em abrigo ou local seguro quando houver risco de vida. Entretanto, segundo afirma, levantamento do Instituto Brasileiro de Geografia e Estatística de 2018 mostrou que somente 2,4% dos municípios mantinham casas-abrigo. Os estados gerenciavam outras 43 unidades. Diante disso, a parlamentar ressalta que muitas vezes a vítima de violência é obrigada a permanecer na mesma casa que o agressor e continuar submetida a maus tratos, situação que a proposta busca evitar.
3: Ação de separação demora muito, divórcio demora muito. Durante esse período, ela vai viver como? E como ela não tem como viver, ela acaba não se afastando do lar e continua sofrendo as agressões, a chegar a um ponto que ela vai acabar em feminicídio. Então o objetivo é que quando ela peça a medida protetiva, quando ela começa a sofrer a violência doméstica, ela tenha uma oportunidade de ter essa violação patrimonial e essa violação econômica minimamente resolvida.
2: Laura Carneiro ressalta ainda que contas conjuntas podem ser livremente movimentadas

0: pelos seus titulares, o que poderia tornar a medida proposta desnecessária. No entanto, recorda que não são raros os relatos de violência patrimonial nos quais o agressor impede ou dificulta o acesso da mulher à gestão do patrimônio ou desvia recursos financeiros do casal. Permitir que a mulher disponha dos bens conjuntos, portanto, seria uma forma de contornar esse problema e permitir que a mulher reconstrua a própria vida longe do agressor. Da Rádio Câmara de Brasília, Maria Neves.
1: Segurança Pública.
2: Da Vitória, do PP do Espírito Santo, apresentou projeto que determina a suspensão imediata da posse e do porte de arma de investigados por violência doméstica. O texto prevê a apreensão da arma em até 24 horas, sem necessidade de decisão judicial específica.
3: Da Vitória explica que o objetivo é diminuir o risco de agressões fatais enquanto houver investigação, processo ou medida protetiva. A matéria está sendo analisada em conjunto junto com outros projetos semelhantes e, caso seja aprovada nas comissões, pode seguir direto para o Senado.
2: Avança na Câmara projeto de Félix Mendonça Júnior, do PDT da Bahia, que bane das redes sociais condenados por crimes contra mulheres quando as plataformas forem usadas na prática do delito. Pelo texto, as empresas de tecnologia têm 48 horas para excluir as contas.
3: Félix Mendonça Júnior lamenta o fenômeno de monetização e espetacularização da violência de gênero nas redes sociais e que o Brasil figure entre os 5 países com maior número de feminicídios. Por estas razões e para proteger a dignidade humana, ele pede a aprovação da matéria.
1: Justiça.
2: Rodrigo Hollenberg, do PSB do Distrito Federal, questiona o sigilo imposto sobre o registro das visitas ao empresário Daniel Vorcaro na prisão. Ele afirma que a população tem o direito de conhecer eventuais vínculos e relações que possam ser relevantes para o caso do Banco Master.
4: Me causou uma grande surpresa a notícia de que a Polícia Federal teria pedido o sigilo sobre as visitas a Daniel Vorcaro na prisão. É muito estranho, porque a população quer saber exatamente quem são as pessoas, as autoridades, eventualmente as autoridades, que realizaram negócios com Daniel Vorcaro. Portanto, no meu entendimento, não se justifica absolutamente qualquer tipo de sigilo em relação às visitas realizadas a Daniel Vorcaro na prisão.
3: Rodrigo Hollenberg defende ainda a continuidade das investigações sobre o Banco Master e cobra a instalação de uma CPI para apurar as responsabilidades e recuperar recursos. Ele reitera que a apuração é fundamental para garantir transparência e esclarecer os fatos.
1: Saúde.
2: Beto Preto, do PSD do Paraná, é autor do projeto que torna obrigatória a realização de pelo menos uma ultrassonografia morfológica durante o pré-natal oferecido pelo SUS. O deputado explica que a medida busca ampliar a qualidade da assistência prestada às gestantes.
3: Ele lembra que a experiência já foi adotada no Paraná e defende a ampliação da iniciativa para todo o Brasil. Beto Preto afirma que o exame realizado entre a 20ª e a 24ª semana de gestação é importante para avaliar o desenvolvimento fetal e identificar situações que demandem acompanhamento especializado.
5: Por que entre a 20ª e a 24ª semana? Que é o momento que ainda é possível você evoluir para um tratamento cirúrgico intrauterino. Então, esse é um momento importante. O Brasil vai dar um passo gigante no sentido de garantir mais ainda pré-natal correto para as mulheres brasileiras e dizer que no Paraná nós já instituímos esse ultrassom, essa ultrassonografia morfológica já, isso vem dando muito certo, queremos expandir para todo o Brasil através desta lei.
1: Homenagem.
2: Raimundo Santos, do PSD do Pará, destaca a criação do Dia Nacional da Música Gospel, celebrado em 9 de junho. O deputado afirma que a lei reconhece a presença do gênero musical em espaços religiosos, plataformas digitais, praças e emissoras de televisão.
6: qual a importância desse reconhecimento, dessa homenagem à música gospel? A música gospel, na verdade,

0: o gênero musical que durante, por exemplo, a pandemia do novo coronavírus, foi o gênero mais ouvido e que serviu de alento para tantas pessoas consumidas pelo estresse, pela ansiedade, porque as mensagens da música gospel, elas são mensagens de paz, de amor, de esperança, mensagem também de fé.
1: Raimundo Santos explica que a escolha de 9 de junho faz referência ao nascimento de Frida Wingren, enfermeira, musicista e compositora de hinos cristãos. Ele reforça a relevância da data nacional para a valorização da música gospel e para a cultura brasileira.
2: Josenildo, do PDT do Amapá, apresentou o projeto que institui 29 de junho como Dia Nacional do Pescador Artesanal. O deputado propõe incluir esses trabalhadores na data, que atualmente homenageia apenas os praticantes da pesca amadora.
1: Josenildo observa que a medida reconhece a contribuição da pesca artesanal para a economia das comunidades costeiras e ribeirinhas. O parlamentar ressalta que a atividade preserva conhecimentos tradicionais ligados à cultura popular e ao uso sustentável dos recursos naturais.
3: Trabalho.
2: Os deputados aprovaram um projeto que regulamenta a profissão do salva-vidas. Saiba mais sobre o assunto na reportagem de Paula Bittar.
4: A Comissão de Constituição e Justiça da Câmara aprovou uma proposta que regulamenta o exercício da profissão de salva-vidas no Brasil. Pela proposta, para exercer a atividade, o profissional deve ter mais de 18 anos, estar em bom estado de saúde, possuir ensino médio completo e passar em uma avaliação prática de corrida e natação. Também é necessário completar um curso profissionalizante de 160 horas em uma instituição reconhecida e manter a formação atualizada a cada 2 anos. Os salva-vidas terão como atribuições a realização de técnicas de prevenção, resgate e primeiros socorros em situações de emergência e ações educacionais sobre os riscos de acidentes aquáticos. A proposta obriga os estabelecimentos que oferecem acesso a ambientes aquáticos a contratar profissionais salva-vidas que terão como direitos o uso de uniformes e equipamentos de proteção, jornada de trabalho de até 40 horas semanais, seguro de vida e aposentadoria especial para aqueles expostos a condições de risco durante as atividades. A relatora na comissão, deputada Ana Paula Lima, do PT de Santa Catarina, explicou que os profissionais lutam há mais de 15 anos por reconhecimento.
5: Houve projetos já arquivados sobre o tema, mas a categoria nunca desistiu, porque sabe o que representa esta profissão no nosso país. No Brasil, morrem em média 16 pessoas afogadas por dia e pelo menos 4 delas são as nossas crianças. Reconhecemos que restringir o exercício dessa profissão é constitucional, porque está diretamente ligada à proteção da saúde, da segurança de quem depende desses profissionais no mar, nos nossos rios, nos lagos e piscinas.
4: O projeto aprovado também estabelece que o piso salarial da categoria seja definido em lei específica. A proposta que regulamenta o exercício da profissão de salva-vidas já pode seguir ao Senado, a menos que haja recurso para votação pelo plenário da Câmara. Da Rádio Câmara de Brasília, Paula Habitar.
3: Agricultura.
1: Padre João, do PT de Minas Gerais, celebra os 20 anos de criação do Sistema Nacional de Segurança Alimentar e Nutricional, o SISAM. O parlamentar exalta a política de combate à fome no país e defende que, após consolidar o acesso básico à comida, o foco central deve ser a qualidade do alimento.
6: Ao virar essas 2 décadas do SISAM, temos que, além de garantir comida de verdade para todas as brasileiras e brasileiros, nós temos que avançar na qualidade do alimento. Porque é assustador o crescimento da obesidade e do sobrepeso, sobretudo em crianças e adolescentes. Isso significa uma degradação de fato da qualidade de vida dessas pessoas.
2: Padre João manifesta preocupação com o aumento do consumo de produtos nocivos à saúde e defende o uso de mecanismos fiscais para desestimular esses hábitos. Ele sugere que alimentos ultraprocessados e refrigerantes tenham alíquotas mais altas.
3: Desenvolvimento Regional.
1: E o do Rocha, do MDB do Maranhão, propõe isentar estados autossuficientes e superavitários de energia das cobranças extras das bandeiras tarifárias amarela e vermelha. O parlamentar explica que a ideia é criar uma diferenciação para estados que produzem mais energia do que consomem.
3: Atualmente, o sistema de bandeiras tarifárias é aplicado de forma uniforme em todo o território nacional, sem considerar disparidades regionais quanto à capacidade de geração. Tal situação penaliza consumidor de estados que são autossuficientes em energia, que acaba pagando tarifas adicionais, mesmo não contribuindo para a necessidade de acionamento de termoelétricas ou compra de energia mais cara no mercado. Então, é essa a motivação para me apresentar esse projeto de lei, no sentido de fazer com que haja justiça.
2: Hildo Rocha argumenta que o atual modelo pune estados como Maranhão, que tem grande geração hidrelétrica, eólica, solar e a gás, mas pagam as mesmas tarifas adicionais cobradas de estados deficitários. Ele afirma que a proposta torna a cobrança mais compatível com a realidade energética de cada região.
1: Projeto de Dilvanda Faro, do PT do Pará, cria a Política Nacional de Proteção às Mulheres Ribeirinhas. Com foco na inclusão social, na justiça territorial e no desenvolvimento sustentável, o texto promove também a autonomia econômica e a defesa dessas mulheres contra a violência.
2: A proposta de Dilvanda Faro amplia o acesso das ribeirinhas a políticas públicas e valoriza os saberes tradicionais, indicando a relevância da incorporação deles em ações de combate às mudanças climáticas.
7: Votação.
1: A retomada dos trabalhos na Câmara pode ter votações de medidas provisórias e projetos ligados ao agronegócio. As votações serão ajustadas conforme o calendário eleitoral. O repórter Antônio Vital tem as informações.
8: A Câmara dos Deputados retoma os trabalhos depois do recesso parlamentar de julho com o calendário de votações ajustado em função do período eleitoral. Até o primeiro turno das eleições, em 4 de outubro, deputados e senadores têm que conciliar a atividade legislativa com o calendário eleitoral. Agosto é um mês em que os partidos têm que realizar as convenções, definir e registrar as candidaturas e dar início às campanhas nas ruas. Por isso, Câmara e Senado reservaram 2 semanas de esforço concentrado para votações. A primeira na semana entre 10 e 14 de agosto. A segunda entre 31 de agosto e 3 de setembro. Entre as propostas que devem ser votadas estão 7 medidas provisórias editadas no início do ano e que perdem a validade se não forem analisadas pela Câmara e pelo Senado até o final de agosto. Uma delas institui o Programa Extraordinário de Reequilíbrio Financeiro das Famílias, também chamado de Novo Desenrola Brasil. O programa tem o objetivo de ajudar famílias a renegociar dívidas com instituições financeiras com condições mais favoráveis. Outra medida provisória que precisa ser votada cria ajuda financeira para importadores de óleo diesel e gás de cozinha, como maneira de evitar desabastecimento em função da guerra no Oriente Médio. Ela também prevê apoio financeiro ao setor aéreo. Ainda em relação a combustíveis, pode ser votado o projeto do governo que cria subsídios e ajuda financeira para empresas do setor, como maneira de reduzir o impacto da guerra entre os Estados Unidos e Irã nos preços do óleo diesel, biodiesel, gasolina, etanol e querosene de aviação. Outras propostas que podem ser votadas foram apresentadas como prioridade no primeiro semestre pela Frente Parlamentar da Agropecuária. Um dos projetos suspende por 2 anos sanções e embargos ambientais a pequenos produtores rurais. A medida não tem apoio do governo, que argumenta que, na Amazônia legal, isso pode significar a suspensão de sanções a quem possui propriedades de até 400 hectares. Como disse o deputado Helder Salomão, do PT do Espírito Santo.
9: Pode criar, sim, problemas que reduzam a efetividade das sanções, cuja finalidade é interromper imediatamente o dano ambiental. O projeto de lei prevê 24 meses para que os proprietários adotem medida de recuperação ambiental.
8: Também pode vir a ser votado na Câmara projeto que reduz a jornada normal de trabalho para 40 horas semanais e garante 2 dias de repouso semanal remunerado, sem redução de salário. O projeto apresentado pelo governo regulamenta a proposta de emenda à Constituição aprovada pelos deputados no primeiro semestre e que aguarda análise pelo Senado. Outras propostas prontas para a pauta ainda não têm consenso entre os diversos partidos políticos. É o caso do projeto que inclui um incentivo à violência contra a mulher como crime inafiançável, como o racismo.
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1: Economia.
2: Reginaldo Lopes, do PT de Minas Gerais, afirma que a reforma tributária sobre o consumo vai simplificar o sistema de impostos a partir de 2027. O deputado observa que o novo modelo cria mecanismos de devolução de tributos para ampliar a justiça social.
3: Nós vamos devolver parte dos impostos pagos por 73 milhões de brasileiros e brasileiras de renda per capita até meio salário. O cidadão vai comprar, pagar e receber de volta parte dos seus impostos. Um modelo transparente, onde o cidadão brasileiro, a cidadã brasileira, vai saber o preço de um produto e o preço do imposto. Com justiça tributária, para justiça social, para combater as desigualdades, nós vamos devolver 100% dos impostos para 73 milhões de brasileiros.
4: Reginaldo Lopes ressalta que o cashback alcança despesas essenciais, como energia, água, gás, internet, telefonia e esgoto. Ele também menciona a ampliação da faixa de isenção do imposto de renda como parte de uma agenda voltada à redução da carga tributária sobre os trabalhadores.
2: Feirantes de todo o país poderão ter isenção do imposto sobre produtos industrializados, o IPI, na compra de veículos utilitários novos. A medida proposta por Adriano do Baldi, do PP de Goiás, visa beneficiar mais de 2 milhões de profissionais cadastrados.
4: O projeto reconhece o automóvel como ferramenta indispensável ao trabalho da categoria, o que justifica a isenção do tributo. Adriano do Baldi diz que a compra de um veículo será permitida a cada 5 anos, comprovada a inscrição regular do feirante por pelo menos 24 meses.
2: Termina agora o Jornal Câmara dos Deputados, produzido pela Rádio Câmara, com trabalhos técnicos de Wellington Teles e apresentação de Val Monteiro e Luciana Vieira. Uma boa...
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5: Cultura, 8 horas, 1 minuto. 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
1: Cultura, 8 horas, 29 minutos.

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1: Cultura, 8 horas, 52 minutos.